0: mais de 5 anos sem histórico vacinal, idosos com 60 anos ou mais que estejam acamados ou institucionalizados e pessoas com condições clínicas especiais. O histórico de vacinação pode ser acompanhado pela caderneta digital de saúde da criança, disponível no aplicativo Meu SUS Digital. Reportagem Gabriela Noronha.
1: A doença de Chagas é transmitida principalmente por um inseto conhecido como barbeiro e pode levar à morte, especialmente em populações vulneráveis.
2: Isso porque a infecção pode evoluir de forma silenciosa por anos e, quando não tratada, pode levar a graves complicações cardíacas e digestivas.
1: Para tratar a doença, a Anvisa publicou o registro de um novo medicamento voltado a pacientes menores de 18 anos.
2: É o Lampti, feito de substâncias que danificam o parasita e que levam à sua eliminação do organismo.
3: A Agência Nacional de Vigilância Sanitária, Anvisa, aprovou o registro do medicamento Lampti, indicado para o tratamento da doença de Chagas em pacientes pediátricos. O produto pode ser utilizado desde recém-nascidos com peso mínimo de 2,5 kg até adolescentes menores de 18 anos. A doença de Chagas é causada pelo protozoário Trypanosoma cruzi e está entre as principais doenças negligenciadas no Brasil. A infecção pode permanecer sem sintomas por muitos anos e, quando não tratada, provocar complicações graves, principalmente no coração e no sistema digestivo. O Lampti é um medicamento antiparasitário que atua na eliminação do parasita responsável pela doença. A aprovação do registro foi publicada pela Anvisa no Diário Oficial da União, com a resolução 2631 de 2026.
4: Claudimário Carvalho, para a Voz do Brasil.
1: Buscar ajuda pode ser o primeiro passo para interromper um ciclo de violência contra as mulheres.
2: O Ligue 180 funciona gratuitamente, 24 horas por dia, e também pode ser acessado por canais digitais como WhatsApp.
1: Os atendentes são especializados para oferecer ajuda imediata, indicando os caminhos para a solução do problema.
5: É por meio do Ligue 180 que milhares de mulheres encontram acolhimento, orientação e encaminhamento para a rede de proteção em todo o país. Cada atendimento começa por uma escuta qualificada e humanizada. O serviço funciona 24 horas por dia, todos os dias da semana, e pode ser acionado pela própria vítima ou por qualquer pessoa que queira denunciar uma situação de violência contra a mulher. A coordenadora de atendimento da central do Ligue 180, Juliana Costa, explica como funciona o atendimento.
6: A denúncia é registrada pelas nossas atendentes. Posteriormente a isso, nós temos uma equipe também especializada que faz a análise dessa denúncia. Então, entrando em contato com o Ligue 180, a pessoa que nos contatar vai ter ali um atendimento especializado e essa atendente ela vai identificar qual é a necessidade dessa pessoa.
5: Segundo o Anuário Brasileiro de Segurança Pública, em 2025 foram registrados cerca de 1.470 feminicídios, o maior número desde que o crime passou a ser tipificado em 2015. Apenas no primeiro trimestre deste ano, já foram contabilizadas 399 mortes. Também cresceram os casos de violência no ambiente digital, como ameaças, perseguição nas redes sociais, invasão de contas e divulgação não autorizada de imagens íntimas. Nos 5 primeiros meses de 2026, o Ligue 180 registrou mais de 16 mil ocorrências desse tipo de violência. A coordenadora de atendimento do Ligue 180 do Ministério da Saúde, Nery Araújo, alerta que o combate ao feminicídio é responsabilidade de todos.
7: É importante que o Brasil inteiro, a sociedade inteira, todo mundo, igrejas, feiras, times de futebol, escolas, templos religiosos, todo mundo seja envolvido. Por quê? Porque não é um problema só da mulher, é um problema de todos nós.
5: Além de atender mulheres em situação de violência, o Ligue 180 também orienta familiares, amigos, vizinhos e qualquer pessoa que queira saber como agir diante de uma situação de risco. O atendimento é sigiloso e pode ser feito de qualquer lugar do mundo. Além dos 180, denúncias e informações podem ser feitas pelo WhatsApp no telefone DDD 61 9610 0180. Reportagem Pablo Mundim.
2: O cidadão conta com uma nova plataforma do programa Luz para Todos.
1: O aplicativo permite registrar e acompanhar solicitações de atendimento, facilitando a identificação de famílias que ainda vivem sem acesso à energia elétrica.
8: O aplicativo do programa Luz para Todos permite a cidadãos, lideranças comunitárias e instituições registrarem e acompanharem as solicitações de instalação de energia elétrica. A iniciativa é voltada para o público que mora em áreas rurais e regiões remotas do país. Segundo André Dias, diretor do Departamento de Universalização e Políticas Sociais de Energia Elétrica do Ministério de Minas e Energia, o aplicativo permite acompanhar as solicitações feitas ao programa e se existem subnotificações.
9: Hoje, nós estimamos que há no Brasil cerca de 220 mil unidades consumidoras, famílias sem acesso à energia, mas a gente entende que esse número pode estar subnotificado, possa ser maior, e aí o aplicativo vai nos dar justamente esse conhecimento.
8: O aplicativo Luz para Todos está disponível nas lojas de aplicativos para celulares e pode ser baixado por qualquer pessoa de forma gratuita. Ao abrir o pedido para instalação de energia elétrica, o cidadão deverá tirar foto da unidade a ser atendida. Por meio do georreferenciamento, o Ministério de Minas e Energia vai localizar o endereço e encaminhar a solicitação para a concessionária de energia elétrica responsável pela região. Não será preciso acesso à internet para registrar o pedido. Reportagem Luana Karen.
2: Embaixadores estrangeiros que não residem no Brasil participaram nesta quarta-feira, no Palácio do Itamaraty, da cerimônia de entrega das cartas credenciais.
1: O ato habilita oficialmente os diplomatas diante do chefe de Estado do país onde vai atuar.
2: As cartas foram assinadas pelo presidente da República perante o governo anfitrião e dão início à missão diplomática.
1: Ao todo, 14 embaixadores não residentes no país foram oficialmente credenciados.
2: Um espaço para que as mulheres idosas participem da construção de políticas públicas voltadas a elas.
1: O Fórum Nacional pelo Protagonismo e Mobilização das Mulheres Idosas reúne organizações, movimentos sociais e representantes do poder público.
2: Entre os desafios tratados no fórum estão a saúde mental dos idosos, autonomia econômica e combate ao preconceito etário.
1: A secretária nacional de Autonomia Econômica e Política de Cuidados, Joana Célia dos Passos, fala mais sobre o fórum.
10: Esse fórum, ele tem a duração de 2 anos e uma das competências dele é promover iniciativas para o fortalecimento das organizações de participação social de mulheres idosas, para que a gente possa ampliar a capacidade de mobilização, o protagonismo, a autonomia e a incidência no debate sobre as políticas para esse grupo de mulheres idosas.
2: Segundo o IBGE, o Brasil possui 32 milhões de pessoas com 60 anos ou mais, sendo 55% mulheres.
1: E vamos falar agora da Rede Nacional de Proteção e Defesa dos Direitos Humanos da Pessoa Idosa, RENAPID.
2: Ela tem como objetivo garantir uma articulação entre os órgãos públicos que atendem essa população.
1: Nós conversamos com o secretário nacional dos Direitos da Pessoa Idosa do Ministério dos Direitos Humanos e da Cidadania, Alexandre da Silva, sobre como vai funcionar essa colaboração. Acompanhe. Boa noite, secretário. Explica pra gente o que é essa rede de proteção às pessoas idosas. Que entidades formam essa rede?
11: A RENADP é a Rede Nacional de Proteção e Defesa dos Direitos Humanos das Pessoas Idosas. É uma rede que vem sendo pensada e solicitada pela participação social desde a nossa conferência, do primeira conferência de 2006, e que agora em 2026 ela se realiza. São convidados todos os entes federativos, todas as pessoas que atuam no parlamento, no sistema de justiça, entidades privadas, entidades públicas, ONGs, universidades, enfim, são todas aquelas pessoas, aquelas instituições, aqueles órgãos que atuam no segmento da pessoa idosa e que garantam a defesa, promoção, a mitigação de violações e violências e a garantia de mais direitos.
2: Agora, secretário, essa rede ela funciona para um acompanhamento mais próximo, por exemplo, de idosos que estejam em situações vulneráveis, vamos supor, idosos que vivam sozinhos, precisem desse acompanhamento, essa rede atua assim também?
11: Esse é um dos focos, mas eu vou dizer que o foco central dessa RENADP é a intersetorialidade. Para quem não está acostumado com esse termo, é dizer que algumas soluções para as pessoas idosas ou para outros grupos também, elas precisam sempre de uma articulação com mais de um setor. Um exemplo, pode acontecer uma dificuldade da pessoa idosa em acessar um serviço de saúde. Isso pode ser decorrente do transporte, isso pode ser decorrente da dificuldade dela em ler, então ela não consegue muitas vezes pegar um

0: de violação e que isso gera um risco para ela de vida, que o quanto antes ela possa ser retirada dessa situação, ou que o agente causal ou a situação também possa ser o mais rápido possível eliminada ou eliminado.
1: E como é que os próprios idosos, os familiares ou amigos podem acionar essa rede?
0: A RENAGPI, ela vai ter uma estrutura que precisará funcionar tanto no âmbito municipal, estadual e federal. Então, vejamos, se o problema for municipal, nós vamos criar essa rede no município para que essas entidades, esses órgãos, a gestão municipal, uma secretaria específica, consiga dar a resposta o quanto antes. Mas, por vezes, um problema que envolva, por exemplo, uma questão de uma estrada estadual, eu já teria que procurar a instância estadual para dar essa resposta, ou muitas vezes é uma questão ministerial, alguma ação que possa ser garantida por um ministério. Então, essa pessoa idosa ou familiar, quando perceba uma situação como essa, ela vai procurar algum desses agentes, dessas entidades, desses órgãos que estão vinculados a essa rede, para poder acionar toda a resposta mais efetiva. Cabe lembrar aqui que o Brasil já tem, dentro do seu estado, a experiência de alguns municípios e alguns estados que já fazem uma rede. Então, nós não estamos partindo do zero, esse é um ponto positivo. A ideia nossa agora é entender o que nós podemos construir coletivamente, e já houve até uma oficina para começar a conversar com essas pessoas que já estão envolvidas em alguma rede, seja ela municipal ou estadual, e perceber como essa rede pode ser construída do que nós chamamos tanto de baixo para cima, ou seja, a partir das experiências e realidade dos municípios e o quanto os governos estaduais, distrital e a União precisam se organizar para concluir as boas respostas, ou também o contrário, o quanto a União vai também construir essa rede, dialogando com os estados e o Distrito Federal, para poder alcançar os municípios ou, no caso do DF, as regiões administrativas também.
2: Para a gente tentar deixar um pouquinho mais claro, secretário, sendo um caso como o senhor mencionou, né, um problema que o idoso tenha com o transporte, ele deve, nesse caso, por exemplo, procurar a prefeitura da cidade dele, e aí a prefeitura também vai estar, os órgãos da prefeitura vão estar ativos nessa rede, e aí caso se identifique outras necessidades desse idoso, a rede toda pode ser acionada? É assim que funciona?
0: Isso, um bom exemplo, exatamente isso. Então, se for uma questão de transporte, a pessoa idosa que consiga alcançar a prefeitura e a secretaria específica pode fazer da forma como você explicou mesmo, ou muitas vezes a gente pode ter uma liderança comunitária, você pode ter, às vezes, um agente, um pessoal da saúde ou da assistência que frequenta aquela casa e vai levar para algum órgão específico, seja o conselho municipal, caso exista na região, para poder muitas vezes chegar também a um órgão responsável, ou muitas vezes até se tiver uma empresa privada de ônibus que esteja vinculada nessa rede para querer de fato, já sabendo que muitas vezes isso já aconteceu, que ela também tenha uma resposta mais efetiva, ou muitas vezes até a prefeitura que vai pensar um ponto de ônibus. É um bom exemplo. Então, são vários caminhos que nós queremos criar justamente para que a pessoa, tanto aquela que tenha mais autonomia, independência e conhecimento, buscar a prefeitura, ou muitas vezes ver quem são os atores que vão circular naquele território que possam captar essa denúncia e poder encaminhar para um órgão mais específico.
1: Secretária, a rede também prevê a realização de diagnósticos sobre o envelhecimento populacional. De que forma isso pode se converter em políticas públicas posteriormente?
0: Esse diagnóstico, ele é fundamental, é ele que vai balizar muito do que nós já fazemos no âmbito, né, nacional, tanto União, estados, DF, municípios, para ver quais são as demandas atuais. Então, hoje, quando falamos de envelhecimento de pessoas idosas, é muito importante que as ações sejam centradas a partir das demandas das pessoas idosas. E hoje nós temos uma série de informações que possam vir tanto das gestões municipais, com os dados obtidos por meio de suas secretarias, pode ser também a partir dos institutos de pesquisa que nós temos, geração de dados que nós temos no nosso país, e também a partir daquilo que é conduzido e pensado no âmbito governamental.

0: ambiental e também federal. Então, esse diagnóstico ajuda muitas vezes a criar programas que são feitos no âmbito federal. Existem alguns criados já, também no âmbito estadual, e também pela pactuação que a gente pode fazer entre esses três entes, municípios, estados e governo. Então, é fundamental que os diagnósticos aconteçam, e mais do que fundamental para a gestão, que isso fique sempre à disposição da participação social da sociedade como um todo. Então, a transparência, a divulgação, a linguagem simples desses diagnósticos também faz parte da RENADPI de disseminar cada vez mais o conhecimento, porque isso também é um ponto bastante preocupante. Quando falamos de pessoas idosas, muitas vezes existe uma certa invisibilização de alguns dados. E a RENADPI vem justamente para poder colocar isso mais à disposição da sociedade, de conselhos, de entidades, movimentos sociais que também estão atuando na defesa dos direitos para as pessoas idosas.
1: Agora, secretário, a gente tem só mais alguns segundinhos, mas o senhor mencionou aí que lideranças comunitárias, por exemplo, né, ou organizações da sociedade civil também podem compor a rede, assim como as prefeituras. E aí, quem quer fazer parte dessa rede, essa pessoa deve proceder como, né, ou esse organismo? Eles precisam procurar a Secretaria Nacional dos Direitos da Pessoa Idosa?
0: Sim, exatamente. Nós estamos agora, no próximo mês, mais ou menos, nós vamos concluir a instrução normativa que vai dar os melhores caminhos para qualquer entidade, qualquer segmento que queira aderir à nossa rede. Então, haverá a classificação, a possibilidade de ser um integrante de fato para a rede ou de ser um colaborador com papéis distintos. Então, isso é aguardar agora, que nas próximas semanas nós vamos divulgar essa normativa que está dentro do tempo proposto, dentro da portaria que criou a RENADPI.
2: Muito bem, nós conversamos com o secretário nacional dos Direitos da Pessoa Idosa, Alexandre da Silva. Muito obrigado, secretário, pela entrevista à Voz do Brasil.
0: Obrigado a vocês, a todos os ouvintes, às ouvintes, uma boa noite.
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1: Quem for fazer o Exame Nacional de Desempenho dos Estudantes ainda tem tempo para solicitar atendimento especializado.
2: Saiba mais com Thaís Araújo.
4: Está aberto o prazo de solicitação de atendimento especializado e para o requerimento de tratamento pelo nome social para os participantes do Exame Nacional de Desempenho dos Estudantes, o ENAD 2026. Os interessados têm até o dia 24 de julho para fazer essa solicitação em relação ao ENAD de bacharelados e cursos superiores de tecnologia. O pedido deve ser realizado diretamente pelo estudante por meio do sistema ENAD e o resultado será divulgado no dia 31 de julho. Em caso de negativa, os estudantes terão prazo para recurso entre os dias 3 e 7 de agosto. A prova está marcada para o dia 29 de novembro. O Exame Nacional de Desempenho dos Estudantes é aplicado a todos que estão concluindo o ensino superior. Thaís de Araújo, para a Voz do Brasil.
1: Forças Integradas de Combate ao Crime Organizado realizam nesta quarta-feira operações em 16 estados em investigações envolvendo organizações criminosas.
2: As medidas incluem 181 mandados de busca e apreensão, 93 mandados de prisão e outras medidas cautelares determinadas pela Justiça.
1: Estão sendo apurados indícios de crimes como tráfico de drogas, de armas e também lavagem de dinheiro.
2: As Forças Integradas reúnem instituições federais e estaduais para atuação conjunta.
1: Essas foram as notícias do governo federal.
2: Uma realização da Secretaria de Comunicação Social da Presidência da República.
1: Com produção da empresa Brasil de Comunicação.
2: Fique agora com o Minuto do TCU. Em seguida, as notícias do Poder Judiciário e do Congresso Nacional. Boa noite.
1: Boa noite, até amanhã.
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7: O Tribunal de Contas da União avaliou a política de autoprodução de energia elétrica, usada por empresas e outros consumidores que geram energia para consumo próprio. A auditoria identificou que as regras atuais dão incentivos econômicos aos autoprodutores, mas podem aumentar custos para os demais consumidores. O tribunal constatou que os autoprodutores usam a infraestrutura do sistema elétrico, mas não contribuem de forma suficiente para manter a estabilidade do serviço. O TCU também apontou baixo nível de maturidade no desenho, na institucionalização e no monitoramento da política pública. O tribunal recomendou que o Ministério de Minas e Energia formalize diretrizes, objetivos, metas, indicadores e estrutura de acompanhamento para a política. 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
6: 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Você vai ouvir agora notícias do Poder Judiciário.
8: Presidente do STF do CNJ participa da instalação de varas especializadas no combate ao crime organizado em São Paulo.
9: STJ reconhece dano moral coletivo por demora na demarcação de território quilombola em Sergipe.
8: Desembargador pernambucano é indicado para ocupar vaga de ministro do TST.
9: Boa noite, eu sou o Arthur Filho.
8: E eu sou Walter Lima.
9: O presidente do Supremo Tribunal Federal e do Conselho Nacional de Justiça, ministro Edson Fachin, afirmou nesta quarta-feira que a criação de varas especializadas no combate ao crime organizado representa uma resposta concreta do judiciário ao avanço das facções criminosas no país.
8: O ministro participou da solenidade de instalação das novas varas estaduais especializadas em organizações criminosas e lavagem de bens, direitos e valores do Tribunal de Justiça de São Paulo. Marta Ferreira.
10: O enfrentamento ao crime organizado tem sido uma das prioridades da gestão do ministro Edson Fachin. Durante a cerimônia, ele afirmou que o crime organizado não é apenas um problema de segurança pública, mas uma ameaça ao próprio Estado de Direito Democrático. Fachin também ressaltou que o Judiciário tem ampliado a atuação para combater novos mecanismos utilizados pelo crime organizado, como o uso de plataformas clandestinas de apostas eletrônicas e de empresas aparentemente lícitas para lavagem de dinheiro.
11: Não estou, é claro, a me referir ao mercado regulado, mas estou a me referir, sim, às plataformas clandestinas e também às empresas que têm sido utilizadas como instrumentos de organizações criminosas.
10: A instalação das novas varas está alinhada aos projetos conduzidos pelo Conselho Nacional de Justiça para ampliar a especialização judicial no enfrentamento ao crime organizado em todo o país.
9: A União e o INCRA terão de indenizar um quilombo em Sergipe.
8: O STJ reconheceu danos morais coletivos devido à demora na demarcação do território. Fátima Uchoa.
12: A comunidade Catuabo foi reconhecida como remanescente quilombola em 2006 e o território identificado e delimitado em 2017, mas até hoje não saiu o decreto de desapropriação para a continuidade da regularização territorial. O Ministério Público Federal ajuizou ação civil pública contra a União e o INCRA, pedindo a conclusão do procedimento e indenização por danos morais coletivos. O juízo de primeiro grau e o TRF5 determinaram a finalização do procedimento, mas não reconheceram dano moral coletivo. Já a primeira turma do STJ considerou que a demora injustificada do poder estatal em efetivar um direito constitucional gera dano moral presumido, que não exige prova de abalo psicológico. O relator foi o ministro Paulo Sérgio Domingues.
9: Presidente Lula indica desembargador para ministro do TST.
8: O pernambucano Sérgio Torres precisa ainda passar por sabatina no Senado. Marla Lacerda.
13: O desembargador do Tribunal Regional do Trabalho da 6ª Região foi indicado pelo presidente da República para ocupar a vaga aberta com a aposentadoria da ministra Dora Maria da Costa. Magistrado de carreira, Sérgio Torres já atuou no TST como desembargador convocado e, recentemente, foi eleito presidente da Academia Brasileira de Direito do Trabalho. Se aprovado na sabatina da Comissão de Constituição e Justiça do Senado Federal, tem ainda a votação no plenário da Casa.
9: Justiça Federal determina que a União formule plano para tornar acessíveis todos os sites da administração federal.
8: A decisão atendeu a pedido do MPF. Vanessa Pereira.
14: O aperfeiçoamento dos sites da Administração Pública Federal é apenas um dos pedidos da ação, que busca garantir a autonomia de pessoas com deficiência no uso de plataformas digitais públicas e privadas. Ao final do processo, o MPF pretende que a Justiça Federal determine à União a regulamentação do artigo 63 da Lei Brasileira de Inclusão, que torna obrigatória a acessibilidade digital.
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9: A você, uma boa noite.
8: E até amanhã.
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1: Eu sou Paula Groba.
2: E eu sou Humberto Pinheiro.
1: E estes são os destaques de hoje do Jornal do Senado, que começa agora.
2: Senado aprova transferência automática de pensão alimentícia.
1: Chanceler Mauro Vieira será convidado a explicar alerta sobre intervenção militar no Brasil pelos Estados Unidos.
2: Crédito de 15 bilhões para exportadores vai à sanção após aprovação do Senado.
1: Boa noite.
2: Boa noite.
1: Quem depende de pensão alimentícia poderá ter mais segurança para receber o benefício em dia. O Senado aprovou um projeto que cria a transferência automática dos valores, o que pode reduzir atrasos e facilitar o pagamento.
2: Para isso, o beneficiário deverá pedir à Justiça que determine o repasse mensal com a transferência automática do valor da conta do devedor para a conta de quem tem direito à pensão, na data fixada pelo juiz. A proposta, conhecida como Pix Pensão, segue agora para a sanção presidencial. Repórter Douglas Castilho.
3: O projeto, que teve origem na Câmara dos Deputados, visa garantir a pontualidade dos pagamentos e oferecer mais segurança jurídica às famílias envolvidas. A relatora da proposta, a senadora Ana Paula Lobato, do PSB do Maranhão, ressaltou a importância da aprovação.
4: Enfrenta problema recorrente nas execuções de alimentos, a necessidade de sucessivas provocações judiciais diante de inadimplementos mensais. Trata-se de solução simples, objetiva e compatível com a natureza urgente da obrigação alimentar.
3: Uma das formas de garantir que os repasses ocorram na prática é a possibilidade de indisponibilização automática dos ativos financeiros do devedor, se ele não possuir saldo bancário suficiente para o pagamento. Para evitar abusos ou erros, o projeto também prevê que esse procedimento deve seguir as regras do Código de Processo Civil, que asseguram um controle por parte do juiz, a intimação do devedor e a correção ou cancelamento de bloqueios excessivos. A operacionalização do processo de transferências será gerida por sistema eletrônico sob responsabilidade do Banco Central.
1: E a senadora Roberta Accioli, do Republicanos de Roraima, apresentou um projeto que torna mais flexível a concessão do benefício da prestação continuada, o BPC. A proposta evita a perda automática do benefício quando houver pequeno aumento na renda familiar ou o ingresso de um integrante no mercado de trabalho.
2: O texto também prevê um período de transição de até 12 meses. Segundo a senadora, a medida permite que os beneficiários melhorem de vida sem o risco imediato de perder o auxílio. O projeto será analisado pelas comissões do Senado.
5: O projeto garante que o ingresso no mercado de trabalho não resulte na perda automática do benefício. Além disso, prevê um período de transição com reavaliação social para que essa mudança ocorra de forma gradual e segura, oferecendo mais segurança às famílias nesse momento de conquista e de reorganização de vida.
1: Já o senador Cleitinho, do Republicanos de Minas Gerais, defendeu o endurecimento de regras para as apostas online e cobrou a votação de projetos que restringem a publicidade das bets. O parlamentar alertou que o avanço desse mercado tem impactos na saúde mental, compromete a renda das famílias e aumenta os gastos públicos com saúde.
2: Segundo Cleitinho, os prejuízos causados pelas apostas exigem uma ação conjunta do Congresso e do governo federal, acima de diferenças partidárias.
6: Se literalmente agora é uma época de Copa do Mundo, que a gente está vendo aqui 35% de aumento na questão dos jogos, é momento agora da gente refletir. Hoje, infelizmente, o Brasil é o Brasil das bets. Então, espero que todos os senadores da República, como eu aqui, possa combater de uma vez por todas essa porcaria de jogo online.
1: A Comissão de Direitos Humanos aprovou um projeto que cria categorias diferentes para os casos de desaparecimento de pessoas no Brasil.
2: O objetivo da proposta é aprimorar as investigações e as buscas de acordo com cada situação. Repórter Patrícia Oliveira.
7: A proposta classifica os casos de pessoas desaparecidas em três categorias. O desaparecimento voluntário é quando um adulto decide romper contato com familiares por vontade própria. O involuntário inclui situações como acidentes, desastres, problemas de saúde mental e o sumiço de crianças e adolescentes. Já o desaparecimento forçado envolve casos relacionados à violência, coação, sequestro ou abuso de poder. Atualmente, a legislação adota uma definição única para todos os casos. Para a relatora, senadora Damaris Alves, do Republicanos do Distrito Federal, a mudança pode contribuir na atuação das autoridades pela busca, identificação e localização dos desaparecidos.
8: Os dados mais recentes demonstram que o desaparecimento de pessoas permanece como desafio grave e crescente para o poder público.
7: Em 2025, foram registrados mais de 85 mil desaparecimentos no Brasil, cerca de um caso a cada 6 minutos. O projeto segue para análise da Comissão de Constituição e Justiça.
1: A Comissão de Direitos Humanos também aprovou um projeto que endurece a punição para agressões praticadas contra mulheres por razões de gênero. A proposta transforma esse tipo de violência em crime autônomo, que hoje é tratado apenas como agravante da lesão corporal, e também aumenta as penas nos casos mais graves. O texto segue agora para a Comissão de Constituição e Justiça.
2: E o plenário aprovou o projeto que torna obrigatória a divulgação do Ligue 180, canal nacional de denúncia e orientação para mulheres em situação de violência. A proposta determina que o serviço seja divulgado em meios de comunicação e em locais públicos e privados de grande circulação para ampliar o acesso às denúncias e às informações sobre a rede de proteção. O texto segue para a sanção presidencial.
1: O chanceler Mauro Vieira será convidado para esclarecer no Senado as recentes afirmações apontando risco de intervenção militar norte-americana no Brasil. O convite foi aprovado pela Comissão de Relações Exteriores.
2: O risco teria sido apontado a partir da classificação como terroristas de facções do crime organizado que atuam em nosso país. Repórter César Mendes.
9: A Comissão de Relações Exteriores aprovou o convite para que o ministro das Relações Exteriores, Mauro Vieira, esclareça aos senadores declarações recentes dadas por ele de que a classificação do Comando Vermelho e do Primeiro Comando da capital como organizações terroristas pelos Estados Unidos traria o risco de uma eventual atuação de forças militares norte-americanas no Brasil. Autor do convite, o senador Hamilton Mourão, do Republicanos do Rio Grande do Sul, quer que Mauro Vieira explique melhor de onde tirou os dados que o levaram a fazer essa afirmação, que, na opinião de Mourão, tem uma certa gravidade.
10: Apesar dos Estados Unidos recentemente vir exercendo de forma unilateral o seu poder militar, tanto no caso recente aí da captura do então presidente da Venezuela, o ditador Maduro, como também no ataque feito ao Irã, apesar de ser um conflito que se arrasta há 46, 47 anos entre esses dois países, não é? Mas me chama atenção face à relação que nós temos com os Estados Unidos da América, inclusive na área militar, não é? Onde combatemos juntos na Segunda Guerra Mundial, e ver por parte de uma autoridade como o ministro Mauro Vieira uma afirmação nessa natureza. Então eu gostaria de ouvir isso aqui do ministro.
9: A declaração de Mauro Vieira foi dada no dia 1º de julho em resposta oficial do Itamaraty a questionamentos feitos pela Câmara dos Deputados. O comparecimento do ministro em reunião da Comissão de Relações Exteriores ainda não tem data agendada.
1: E empresas brasileiras que exportam produtos para o exterior já podem contar com uma nova linha de crédito para enfrentar os efeitos das barreiras comerciais impostas por outros países.
2: O Senado aprovou a medida provisória que libera até 15 bilhões de reais para financiar exportações por meio do Plano Brasil Soberano. Repórter Douglas Castilho.
11: A medida surge como resposta ao que ficou conhecido como tarifaços impostos pelos Estados Unidos, que elevaram as tarifas de importação daquele país a patamares de até 50%. O senador Randolph Rodrigues, do PT do Amapá, que solicitou a inclusão da votação na pauta, comemorou a aprovação e explicou a sua importância diante da instabilidade do contexto internacional.
12: Brasil soberano é o significado de como um governo deve agir. Um governo, mesmo agredido por uma potência estrangeira, não deve ficar lamentando. Deve buscar superar a agressão, que o que ocorreu no fato do tarifaço é uma agressão ao Brasil e ao seu povo, e buscar soluções, sobretudo para suas empresas. A Brasil soberano vem para isso, para socorrer.
11: Além das tarifas alfandegárias, a MP apresenta uma resposta às chamadas barreiras sanitárias, que ocorrem por restrições à entrada de produtos não pelo aumento dos tributos, mas com argumentos como o utilizado pela União Europeia este ano. O bloco proibiu a entrada de carne bovina brasileira sob a acusação do uso indiscriminado de antibióticos por parte do setor pecuário brasileiro. O texto segue para a sanção presidencial.
2: Edição de Paula Grova e trabalhos técnicos de João Lira, o Jornal do Senado fica por aqui. Acompanhe agora as notícias da Câmara dos Deputados. Boa noite.
1: Boa noite e até amanhã.
13: Câmara dos Deputados.
14: Parlamentares aprovam sistema para enfrentar a violência de gênero.
15: Câmara amplia acesso das Santas Casas a linhas de crédito do FGTS.
14: Comissão de Orçamento aprova recursos contra a guerra e desastres.
16: Boa noite. A Comissão Mista de Orçamento aprovou despesas extras de 12 bilhões e 300 mil reais no orçamento de 2026. A repórter Silvia Munhato acompanhou a votação.
17: A Comissão Mista de Orçamento aprovou 8 medidas provisórias com despesas extras no orçamento de 2026, no valor de 12,3 bilhões de reais. Um total de 10,3 bilhões estão sendo utilizados para minimizar os efeitos da guerra no Oriente Médio nos preços dos combustíveis e gás de cozinha. E outros 2 bilhões de reais foram destinados para auxiliar os atingidos por desastres climáticos este ano. Os parlamentares deixaram para esta quarta-feira a análise de um projeto que pretende abrir um crédito novo no orçamento de 13,3 bilhões de reais. O texto original veio com apenas 1,3 milhão de reais para uma contribuição voluntária do país à Comissão Econômica para a América Latina e o Caribe. Mas o governo modificou a proposta para incluir recursos para financiamentos agrícolas e para o programa Desenrola Adimplentes. O deputado Domingos Sávio, do PL de Minas Gerais, e outros parlamentares pediram mais tempo para analisar a proposta.
18: Por outro lado, nos preocupa, e aí por isso é necessário esse tipo de análise, de reflexão. Nos preocupa, por exemplo, que o recurso que está sendo tirado, cancelado, é dentro do Ministério da Cidade, e na primeira análise que a minha assessoria fez seria justamente do Minha Casa e Minha Vida, que também é um programa tão importante e que nós temos preocupação em que a gente continue garantindo alternativa de moradia no país.
17: O deputado Igor Timo, do União de Minas Gerais, relator da medida provisória que destina recursos para os municípios de Minas Gerais atingidos por fortes chuvas este ano, ressaltou a importância do repasse.
19: Entre fevereiro e março desse ano, a nossa Zona da Mata enfrentou um período mais chuvoso da sua história, com um acumulado de 584 milímetros, 4 vezes mais acima da média acumulada. E o resultado foi trágico. Famílias desabrigadas, serviços públicos essenciais interrompidos e comprometidos, o comércio local severamente castigado.
17: As medidas provisórias aprovadas serão agora analisadas pelos plenários da Câmara e do Senado. Da Rádio Câmara de Brasília, Silvia Munhato.
13: Ciência e tecnologia.
14: Merlon Solano, do PT do Piauí, defende a revisão das regras para o funcionamento das apostas esportivas e dos jogos online no Brasil. Para o deputado, a regulamentação atual é insuficiente diante do endividamento crescente das famílias e dos impactos do vício em jogos.
16: Merlon Solano sugere discutir medidas como o aumento da tributação sobre empresas do setor, a restrição da publicidade e até a proibição de determinados jogos. Ele afirma que o país precisa enfrentar o tema como uma questão de saúde pública e proteção financeira.
14: Luiz Lima, do Novo do Rio de Janeiro, defende a regulamentação das apostas esportivas para impedir que a atividade se torne parte permanente da rotina do esporte nacional. O congressista argumenta que a publicidade excessiva estimula a ilusão de ganho fácil.
16: Luiz Lima adverte que a propaganda abusiva das apostas pode comprometer o orçamento de famílias brasileiras. Ele sugere restrições aos anúncios do setor nos mesmos moldes das proibições aplicadas ao mercado de cigarro.
13: Trabalho.
14: Paulão, do PT, manifesta solidariedade aos trabalhadores da Companhia de Abastecimento e Saneamento de Alagoas em paralisação pela falta de proposta da direção. Ele critica o adiamento da negociação para janeiro por considerar que a medida desrespeita a anualidade da convenção coletiva.
16: Paulão aponta falhas no serviço prestado por empresas privadas de saneamento, com tarifas altas e comunidades rurais que ficam meses sem abastecimento regular. Parlamentar levou o caso ao Ministério Público e à Defensoria Pública de Alagoas.
14: Tadeu Venere, do PT do Paraná, cita dados de pesquisa feita por 16 organizações da sociedade civil, segundo os quais quase 64 milhões de brasileiros com 15 anos ou mais não terminaram o estudo básico para defender o fim da escala 6x1 e as jornadas exaustivas de trabalho.
16: Na opinião de Tadeu Venere, reduzir a carga laboral semanal vai devolver ao trabalhador a oportunidade de desenvolvimento pessoal e o direito de estudar. O legislador conclama a sociedade civil a enfrentar o debate e pede que o Senado siga o exemplo da Câmara e aprove a matéria.
13: Transportes.
14: Rodrigo de Castro, do União de Minas Gerais, comemora a inauguração das pontes de Imbaúba e da Cachoeira da Usina, que ligam os municípios de Ervália e Muriaé. O congressista ressalta que as obras integram trecho estratégico da BR-356, importante para a conexão entre os estados do Sudeste.
20: É mais um trabalho que nós fizemos que tem uma repercussão muito grande na zona da Mata Mineira, não só nos municípios de Ervália, Rosário da Limeira, São Sebastião da Vargem Alegre, Muriaé, Viçosa, Ponte Nova, mas também é uma estrada que liga ao litoral do Rio de Janeiro e ao litoral do Espírito Santo. Portanto, ela tem uma conotação realmente regional. Agora vamos acompanhar a última etapa, que é a execução da ponte dentro do município de Ervália.
16: Rodrigo de Castro afirma que a entrega das pontes é resultado de articulações iniciadas em 2021, junto ao DENIT e aos ministérios. Ele lembra que a conclusão das obras atende a uma antiga demanda da população local, que conviveu por anos com lama e poeira.
14: Bebeto, do PP do Rio de Janeiro, destaca o avanço das obras na Serra das Araras e na rodovia Presidente Dutra, previstas em contratos de concessão do governo federal. Ele assinala que as intervenções são essenciais para quem se desloca da Baixada Fluminense em direção à capital.
16: Bebeto relata articulações entre governo federal, a concessionária responsável pelos trechos e a Light para destravar viadutos, alças e duplicações na região. O deputado também pede a revitalização da ferrovia da Baixada, com passarelas, muros de proteção e sinalização nas passagens de nível.
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13: Desenvolvimento Regional.
14: A Câmara criou uma comenda com o nome do Padre Cícero para quem contribuir para o desenvolvimento do Nordeste. O repórter Antônio Vital explica como vai funcionar.
22: A Câmara dos Deputados criou uma honraria a ser concedida a pessoas ou instituições que contribuam para o desenvolvimento social, econômico e cultural da região Nordeste. A condecoração, batizada de Comenda Padre Cícero Romão Batista de Desenvolvimento Regional, será concedida a 5 pessoas ou entidades selecionadas a partir de indicações de deputados e senadores. A homenagem será entregue pela Comissão de Integração Nacional, Desenvolvimento Regional e da Amazônia e pela mesa diretora da Câmara em uma sessão solene todos os anos no dia 24 de março, data de nascimento de Padre Cícero. O projeto que cria a comenda foi apresentado pelo deputado Luiz Gastão, do PSD do Ceará, e aprovado pelo plenário da Câmara. A relatora do projeto foi a deputada Fernanda Pessoa, do PSD do Ceará. Ela retirou da proposta original a proibição de premiação a pessoas que estejam no exercício de mandato político e seus parentes até o segundo grau. Segundo a relatora, isso torna a comenda democrática e acessível a todos. Padre Cícero morreu em 1934, aos 90 anos de idade, em Juazeiro do Norte, no Ceará, onde exerceu sacerdócio e teve grande influência política. O autor da proposta, deputado Luiz Gastão, defendeu a comenda a quem contribuir para o desenvolvimento do Nordeste e a homenagem a Padre Cícero.
23: Hoje a Câmara fez justiça a um grande nordestino, a um grande brasileiro, que é o Padre Cícero, que foi, acima de tudo, um grande desenvolvimentista, não só para Juazeiro, para todo o Nordeste, referenciado ainda por gerações.
22: Não houve votos contrários à criação da comenda Padre Cícero Romão Batista de Desenvolvimento Regional. Da Rádio Câmara de Brasília, Antônio Vital.
14: Aniele Paulino, do Republicanos, cumprimenta Dom Edelson Soares Nobre, quinto bispo a assumir a diocese de Guarabira, na Paraíba. Para o congressista, o lema episcopal do sacerdote, em tudo a caridade, reflete a doutrina social da igreja em amparar os mais necessitados.
16: O deputado cumprimenta as autoridades presentes na posse de Dom Edelson e ressalta o papel fundamental do bispado de Guarabira para a região. Ranieri Paulino menciona ainda seu apoio à diocese e suas iniciativas voltadas à valorização da fé e do turismo paraibano.
13: Economia.
0: Pompeu de Matos, do PDT do Rio Grande do Sul, pede a criação de fundos constitucionais para as regiões Sul e Sudeste, nos moldes dos já existentes para o Norte, Nordeste e Centro-Oeste. Segundo ele, a medida promove uma redistribuição mais equilibrada dos recursos federais.
14: Pompeu de Matos diz que os novos fundos destinariam mais de 21 bilhões de reais por ano para cada uma das duas regiões. Ele argumenta que os recursos impulsionariam investimentos, desenvolvimento regional e obras de infraestrutura.
13: Saúde.
0: A Câmara aprovou projeto que permite acesso a linhas de crédito com recursos do FGTS para santas casas e hospitais filantrópicos. O repórter Antônio Vital acompanhou a votação.
3: O plenário da Câmara aprovou o projeto que reabre até 2030 o prazo para que santas casas e hospitais filantrópicos tenham direito a linhas de crédito que usam recursos do FGTS. A lei que trata do Fundo de Garantia por Tempo de Serviço previa o uso desse tipo de crédito para entidades beneficentes apenas até 2022. A reabertura do prazo foi prevista em uma medida provisória editada este ano, mas que perdeu a validade sem ter sido votada pelo Congresso. Por isso, o projeto aprovado, que reproduz o texto da medida provisória, foi apresentado pelo líder do governo na Câmara, deputado Paulo Pimenta, do PT do Rio Grande do Sul. Na justificativa da proposta, ele disse que créditos com recursos do FGTS somaram 3 bilhões de reais e beneficiaram 140 hospitais filantrópicos que prestam serviço ao Sistema Único de Saúde, o SUS. Paulo Pimenta estima que essas linhas de crédito podem reduzir a taxa de juros para as santas casas dos atuais 18% para 12%, o que vai ajudar a aliviar a situação financeira dessas entidades, muitas delas endividadas. Além dos hospitais filantrópicos, o projeto também permite que instituições sem fins lucrativos que prestam atendimento a pessoas com deficiência também usem essas linhas de crédito. A condição é que as entidades também atuem para o SUS. O relator do projeto, o deputado Antônio Brito, do PSD da Bahia, diz que as linhas de crédito não comprometem a sustentabilidade financeira do FGTS. Ele explicou a proposta.
4: Esse projeto vem em função da medida provisória de número 1336, que expirou o prazo e que trata das santas casas e hospitais filantrópicos pela possibilidade dessas instituições terem o caixa hospital baseado na lei do FGTS.
3: O projeto foi aprovado de maneira simbólica pelo plenário, sem votos contrários. Para o deputado Hildo Rocha, do MDB no Maranhão, linhas de financiamento com recursos do FGTS beneficiam a saúde do trabalhador.
5: Esse projeto, ele é muito importante, porque o recurso do FGTS, ele tem um juro muito menor, que é um juro menor do mercado, é o do FGTS. O prazo de carência para o início de pagamento é bem elástico, portanto, é recurso do trabalhador que volta em benefício do trabalhador, porque as Santas Casas de Misericórdia atendem justamente os trabalhadores.
3: O projeto que reabre até 2030 o prazo para que hospitais filantrópicos e entidades de assistência a pessoas com deficiência tenham direito a linhas de crédito que usam recursos do FGTS, seguiu para análise do Senado. Da Rádio Câmara de Brasília, Antônio Vital.
14: Vavá do Avante de Minas Gerais detalha sua atuação na Comissão de Saúde como relator da Política Nacional de Enfrentamento ao HIV e à AIDS. O legislador avalia que ajudou a construir uma proposta voltada a quem enfrenta dificuldade para manter o tratamento.
0: Vavá defende a criação de um auxílio deslocamento financeiro para viabilizar o transporte de pacientes que residem longe dos centros médicos especializados. Ele argumenta que o benefício combate o abandono terapêutico, reduzindo barreiras socioeconômicas e geográficas no acesso ao SUS.
13: Direitos Humanos.
14: Luiz Couto, do PT da Paraíba, defende projeto que cria a Política Nacional de Prevenção de Quedas entre Pessoas Idosas. O deputado argumenta que o objetivo é reduzir acidentes, preservar a autonomia dos idosos e orientar ações de prevenção e acompanhamento em todo o país.
0: Segundo Luiz Couto, o projeto organiza medidas de prevenção, acompanhamento e conscientização para evitar quedas que podem provocar perda de mobilidade, internações e outras complicações de saúde. O texto já foi aprovado em duas comissões da Câmara.
13: Justiça.
14: A Câmara aprovou proposta que cria um Sistema Nacional de Enfrentamento da Violência contra Meninas e Mulheres. A repórter Daniela Lessa acompanhou a votação.
24: O Brasil chora com a morte de nossas mulheres, infelizmente, todos os dias. E gostaria, antes de promover a leitura do parecer por parte da deputada Jandira Fegali, pedir um minuto de silêncio em favor da senhora recentemente assassinada, a qual foi encontrada com seu filho amamentando enquanto agonizava nos seus últimos momentos.
6: Foi com um minuto de silêncio por uma vítima de feminicídio que o presidente da Câmara, Hugo Mota, iniciou a votação do projeto que cria o Sistema Nacional de Enfrentamento da Violência contra Meninas e Mulheres e prevê recursos para ações de combate ao feminicídio e de proteção à vida de meninas e mulheres. Nesta semana, em Cataguases, Minas Gerais, uma mulher foi encontrada morta em casa, enquanto seu filho de 2 anos dormia em um quarto e uma bebê de 1 ano ainda mamava em seu peito. O marido foi preso acusado de feminicídio. Pelo texto aprovado, o sistema de enfrentamento será organizado pelo Ministério das Mulheres, em colaboração com estados e municípios. O dinheiro para financiar as ações virá principalmente do PROPAG, o Programa de Pleno Pagamento de Dívidas dos Estados, que permite aos estados renegociarem dívidas com a União, em troca de compromissos, como a realização de investimentos. No mínimo 10% desses recursos deverão ser aplicados no Plano de Ação de Enfrentamento da Violência contra Meninas e Mulheres. A relatora da proposta, deputada Jandira Fegali, do PCdoB do Rio de Janeiro, destacou que esse financiamento garantirá recursos por 10 anos.
7: E nós estamos agora colocando 1,5 bilhão de recursos existentes por ano por 10 anos. São recursos que estarão inseridos no PROPAG, como também no Fundo de Segurança Pública, para que a gente possa fazer com que os estados e os municípios, em ação integrada, possam agir na prevenção e também na responsabilização dos homens violentos deste país, que não conseguem compreender que essa relação é de igualdade, não de submissão.
6: A deputada Soraya Santos, do PL do Rio de Janeiro, também celebrou a garantia de recursos financeiros.
8: E quero chamar mais uma vez a atenção para a virtude desse projeto, que garante recursos. Não há política pública, não basta dizer que eu sou a favor do combate ao feminicídio, se não tiver dinheiro.
6: Para os demais estados que não estiverem no PROPAG, poderão ser usados outros recursos já destinados a ações de combate à violência contra a mulher. Os recursos poderão ser aplicados em ações de prevenção e enfrentamento da violência, fortalecimento da rede de atendimento às mulheres e políticas de educação para combater a cultura de violência contra meninas e mulheres, especialmente voltadas para homens e meninos. O texto também prevê medidas de enfrentamento à violência digital. O projeto que cria o Sistema Nacional de Enfrentamento da Violência contra Meninas e Mulheres, com verbas garantidas para as ações, agora será analisado no Senado. Da Rádio Câmara de Brasília, Daniele Lessa.
9: Segurança Pública.
16: Roberto Fraga, do PL do Distrito Federal, critica a demora do Senado em analisar propostas aprovadas pela Câmara, como a redução da maioridade penal. Segundo o deputado, a falta de votação dessas matérias prejudica o combate ao crime organizado.
14: Na visão de Roberto Fraga, a redução da maioridade penal é fundamental para o enfrentamento da criminalidade. Ele sustenta que o tema é um anseio antigo da população.
16: Sérgio Turra, do PP do Rio Grande do Sul, critica a decisão que autorizou a busca e apreensão na residência de Jair Bolsonaro. Na avaliação do deputado, a medida foi desnecessária, desproporcional e representa perseguição política e abuso de poder.
14: Sérgio Turra também questiona a imparcialidade do ministro responsável pelo caso, Alexandre de Moraes, afirmando que não deveria conduzir processos relacionados aos atos de 8 de janeiro. O deputado manifesta ainda solidariedade ao ex-presidente e defende limites à atuação do judiciário.
16: Alfredo Gaspar, do PL de Alagoas, critica o andamento das investigações sobre fraudes no INSS. O deputado afirma que pessoas ligadas ao governo deveriam ser investigadas com o mesmo rigor aplicado a outros casos que envolvem agentes públicos da oposição.
14: Alfredo Gaspar também contesta o mandado de busca e apreensão realizado hoje na casa do ex-presidente Jair Bolsonaro. Na avaliação do parlamentar, há tratamento desigual por parte das instituições responsáveis pelas investigações e pelo judiciário. Homenagem.
16: Coronel Assis, do PL de Mato Grosso, condena as declarações de uma promotora de justiça sobre manifestações religiosas em um evento público. De acordo com o deputado, a liberdade de professar a fé é garantida pela Constituição e não pode ser restringida por agentes públicos.
14: O parlamentar lembra que o Estado brasileiro é laico, mas não antirreligioso, e defende o respeito às manifestações de fé da população. Coronel Assis também pede uma moção de repúdio à promotora e cobra a preservação da liberdade liberdade religiosa no país.
0: Termina agora o Jornal Câmara dos Deputados, produzido pela Rádio Câmara, com trabalhos técnicos de Everson Urani e apresentação de José Carlos Andrade e Márcio Aquilissardi. Uma boa noite para você.
14: Uma ótima noite. A Voz do Brasil volta amanhã. 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
2: 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É de volta com o som do Momentos de Amor aqui pela Recife. Eu sou suspeito para falar, mas tem programa que toca música e tem Momentos de Amor que faz você sentir cada música. E é exatamente isso que vai acontecer daqui para frente. Vamos ouvir músicas que marcaram vidas, que embalaram histórias de amor, superação, por que não? Saudade, eita! E momentos inesquecíveis. Sou capaz de dizer que só clássicos, só músicas que resistiram ao tempo e continuam emocionando como no primeiro dia. Então vamos juntos, porque nas próximas 2 horas, a trilha sonora da sua vida vai ser com as melhores de todos os tempos. Aquelas que a gente nunca cansa de ouvir.
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0: tocando para você as melhores de todos os tempos, aqui pelo Som da Recife. Boa noite.
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0: Lulu Santos.

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2: Daqui a pouquinho teremos aí a nossa tradução da noite de hoje, um quadro de muito sucesso, muito esperado. E eu trouxe hoje para você uma música de um carinha chamado Richard Marx, cantor, compositor americano que fez muito sucesso aí no final dos anos 80 com uma música chamada Right Here Waiting, lançada em 1989 do álbum Repeating Fender. E essa música, ela virou assim um dos maiores hits românticos da época. Para efeito de curiosidade, ele escreveu essa canção para a esposa, que estava trabalhando longe, numa fase de muito trabalho distante, e ele fica falando sobre a distância e sobre a saudade. Só um trechinho para você já aquecer o teu coração, vamos lá? Você não consegue ver isso, amor? Você está me levando à loucura. Onde quer que você vá, o que quer que você faça, eu estarei aqui, esperando por você. Seja lá o que for preciso, ou como meu coração se quebre, eu estarei bem aqui, esperando por você. É linda, não é linda? É linda, tem uma letra direta, né? Mesmo separados por quilômetros, ele garante que vai continuar esperando e mantendo o amor firme. Essa música chegou ao topo das paradas e até hoje, gente, ela é lembrada como um clássico, um hino romântico dos anos 80. Daqui a pouquinho, por volta aí das 11, na tradução da noite.

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Matando a saudade do Paul Young.

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2: Quero mandar um abraço aqui agora para o Cristiano Tartaruga, tá em Carpina. Grande abraço, uma madrugada abençoada. Valeu, Cris. Rose Ferreira, oi, Xodó. Tá curtindo na Vase, o melhor programa da noite? Oba! Quem tá com a gente também é a Lúcia. A Lúcia e a sua filha Tereza, curtindo momentos. Alex, um alô para minha mãe Lúcia. A tradução se der, claro. Daqui a pouquinho a gente vai ter a tradução linda. Tudo de bom para vocês, viu, meninas? Tamis. Alex, manda um abraço para minha esposa Rosana Soares. É o Tamis, motorista de aplicativo de Maranguape 1. Valeu, Tamis. Grande abraço para você. Na verdade, aproveitar e mandar um abração para toda essa rapaziada que me dá uma carona massa. Motoristas de aplicativos, taxistas, mototaxistas, caminhões, de ônibus, né? Pessoal da coleta noturna, você que está viajando, você que simplesmente está de bobeira, trabalhando em algum canto, comigo nessa cidade linda e as melhores canções, não é? E por falar em melhores canções, sabe aquela história do tipo assim, a pessoa vai e de repente, do nada, volta, procurando colo, carinho, dizendo, olha, foi bem assim, me dá uma chance, será que foi saudade?

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2: Sabe, eu sempre fui um cara, eu já vou entrando assim sem nem falar nada. Gente, eu sempre gostei de comentar as coisas, né? Trocar ideias com as pessoas que estavam ao meu redor. E um tempo atrás, faz muito tempo atrás, eu deixei de fazer isso. E quando eu deixei de fazer isso, eu observei que as coisas funcionavam mais, que as coisas funcionavam melhor. Então, às vezes na vida, certas coisas não vão para frente por causa da nossa boca. É, a gente fala demais com quem não tem que saber de absolutamente nada. Faz um teste. Quando uma coisa tiver para acontecer, começa a falar para todo mundo. Ó, aquilo vai acontecer, me deram garantias, começa a dar para trás, é impressionante. Se a gente ficar na da gente, evitando falar, eu tenho certeza que as coisas vão funcionar melhor, não é? Não é uruca não, do tipo assim, praga, não, é verdade. Faz um teste, depois você me diz, tá? Mas por via das dúvidas, evita falar coisas da tua vida para quem não merece. Não precisa saber. Faz esse teste. Vai ser bom pra você.
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1: Chegou o momento da nossa tradução pra gente curtir uma música linda. Essa música é linda. Ela tem uma introdução, ela tem um arranjo mágico. Right Here Waiting, do cantor e compositor Richard Marx, ele que fez muito sucesso aí no finalzinho dos anos 80. Essa música, ela foi lançada em 89, não é? E virou um grande hit, talvez um dos maiores hits românticos da época. E ele escreveu essa canção para a esposa, que ela estava numa fase de viagens a trabalho. Então vamos lá, uma música que fala sobre a distância e a saudade.
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1: Aí, Richard Marx, Right Here Waiting, linda de viver. Vamos ouvir agora sem a tradução? Então, let's go.

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0: E dando uma paradinha para dar um toque de coração para você nessa noite. Imagina aí, você comete o maior deslize, não é? Você comete o maior erro e aí você vai ter a chance de ver o seu grande amor nos braços de outra pessoa por causa de um deslize seu, por ter perdido a confiança. Uau! Não é bom, não é? Eu acho que uma das grandes... pior do que terminar um relacionamento por um erro seu é você ter a chance justamente de ver essa pessoa nos braços de outra pessoa. É para pensar mesmo, porque confiança, ela é uma base, é como se fosse uma base de uma casa, não é? Você vai construir uma casa e você tem que ter uma base muito forte, porque sem ela, a estrutura desmorona. É como um elo, uma coisa invisível que une duas pessoas. E quando existe confiança, não há espaço para controle. Controlar o outro é como sufocar uma flor. Ela não cresce, ela não floresce. O relacionamento, ele vai afundando aos poucos. Então, deixe a confiança ser parte do cardápio dessa relação, tá bem? E onde ela prospera, o relacionamento também prospera. Valorize, pois sem confiança, o que resta é um castelo construído na beira da praia. Ele vai desmoronar e aí esse seu amor vai estar nos braços de outra pessoa, sem você. Ui!
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0: tocando pra vocês mais lindas de todos os tempos e um programa muito, muito massa. Me diz no momento, ex.
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1: Bom, rolando o som do Momentos de Amor e dando aquela paradinha. Chegou o momento da nossa reflexão, sempre eu trago um texto muito massa, muito edificante, para alertar a gente, para a gente pensar um pouco. Então vamos lá. O que ninguém sabe, ninguém prejudica. Isabela sempre foi conhecida por compartilhar cada detalhe de sua vida. Se algo acontecia, Isabela não hesitava em contar para suas amigas, em busca de conselhos ou simplesmente para desabafar. Contudo, nada parecia dar certo. Seus relacionamentos, projetos e até mesmo as suas aspirações profissionais encontravam sempre obstáculos. Até que certo dia, ela decidiu manter a sua vida em segredo. Foi nesse momento que algo extraordinário aconteceu na cidade. Um príncipe encantador estava em visita e o seu olhar se fixou em Isabela. O encontro deles foi mágico e em pouco tempo eles se apaixonaram profundamente. À medida que Isabela se entregava a esse romance real, ela começou a se afastar de suas amigas, que notaram uma certa mudança e ficaram intrigadas. Isabela apenas respondia que era a impressão delas. Um dia, suas amigas receberam um misterioso convite para um casamento real na cidade. Surpresas e ansiosas, decidiram comparecer ao evento. Quando chegaram, perceberam que a noiva era ninguém menos que a própria Isabela. A jornada de Isabela ilustra de forma marcante como a discrição pode ser uma aliada e valiosa busca por relacionamentos e conquistas positivas. Antes, quando ela revelava seus planos e sonhos, ela notava que encontrava obstáculos e adversidades. Isabela entendeu que o ciúme e a inveja alheias podem criar barreiras em nosso caminho, impedindo o florescimento de nossos objetivos. Essa história de Isabela nos convida a refletir sobre a importância de preservar certos aspectos de nossas vidas, especialmente quando se trata de nossas conquistas e da nossa felicidade. Infelizmente, é a verdade, manter a discrição não significa esconder ou negar realizações, mas sim escolher com quem compartilhar esses momentos especiais, porque ao preservar nossas vitórias e alegrias, podemos cultivar um ambiente mais positivo ao nosso redor, afastando influências negativas e permitindo que as boas energias fluam. Já reparou? Tá tudo dando certo, mas aí quando você conta para alguém, as coisas parecem não funcionar. Às vezes, a influência negativa atrapalha tudo em nossas vidas. Então é muito melhor ficar em silêncio, porque o que ninguém sabe, ninguém prejudica. Isso.

0: É o som do momento de amor e as melhores de todos os tempos e uma noite muito massa. 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Roberto Carlos.
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0: Terminando momentos de amor desta quarta.
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0: Olha só, estamos pintando aí uma quinta-feira, e independentemente do dia, eu quero dizer uma coisinha para você e queria que você prestasse muita atenção. Eu não sei se você já passou por uma situação onde ser forte era a única coisa que você precisava ser. Eu já passei por isso. E não é fácil. É o mundo caindo na cabeça da gente e a gente tem que descobrir a nossa fortaleza. Justamente no momento mais desafiador. Porque é nesse momento quando ser forte deixa de ser uma escolha e se torna uma opção. É quando a vida coloca obstáculos intransponíveis à primeira vista, não é? Assim, no momento do ofuro, a gente fica meio cego, achando que a gente não vai conseguir, mas você percebe que ceder não é uma alternativa. A força, então, ela tem que surgir de lugares inesperados. É uma espécie de resiliência desconhecida, de um desejo profundo de seguir em frente, mesmo em meio às dificuldades. Eu tenho, você tem, todos nós temos essa força. É só a gente acreditar em nosso potencial. E nesse processo é que você aprende que ser forte não é nunca cair, mas levantar todas as vezes. Entendeu? Sacou? A verdadeira força, ela reside na superação, no acreditar, no continuar, tá? Com esse pensamento, eu desejo para você uma excelente quinta. A gente volta às 8 da noite com momentos de amor. Até lá, te amo, viu? De verdade. 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

siga tranquilamente entre a inquietude e a pressa, lembrando-se de que há sempre paz no silêncio. Tanto quanto possível, sem humilhar-se, viva em harmonia com todos os que o cercam. Fale a sua verdade mansa e claramente, e ouça dos outros, mesmo a dos insensatos e ignorantes. Eles também têm sua própria história. Evite as pessoas agressivas e transtornadas. Elas afligem o nosso espírito. Se você se comparar com os outros, você se tornará presunçoso e magoado, pois haverá sempre alguém inferior e alguém superior a você.

Viva intensamente o que já pôde realizar. Mantenha-se interessado em seu trabalho, ainda que humilde. Ele é o que de real existe ao longo de todo o tempo. Seja cauteloso nos negócios, porque o mundo está cheio de astúcias. Mas não caia na descrença. A virtude existirá sempre. Muita gente luta por altos ideais, e em toda parte a vida está cheia de heroísmo. Seja você mesmo. Principalmente, não simule afeição, nem seja descrente do amor, porque mesmo diante de tanta aridez e desencanto, ele é tão perene quanto a relva. Aceite com carinho o conselho dos mais velhos, mas também seja compreensivo aos impulsos inovadores da juventude. Alimente a força do espírito, que o protegerá no infortúnio inesperado. Mas não se desespere com perigos imaginários. Muitos temores nascem do cansaço e da solidão. E a despeito de uma disciplina rigorosa, seja gentil para consigo mesmo. Você é filho do universo, irmão das estrelas e árvores. Você merece estar aqui. E mesmo se você não pode perceber,

Portanto, esteja em paz com Deus, como quer que você o conceba. E quaisquer que sejam seus trabalhos e aspirações na fatigante jornada pela vida, mantenha-se em paz com sua própria alma. Acima da falsidade, dos desencantos e agruras, o mundo ainda é bonito. Seja prudente. Faça tudo para ser feliz.

0: matrículas da educação especial no ensino regular cresceram no Brasil e cresceram muito. Segundo o censo escolar de 2026, já são 2,5 milhões de estudantes, um aumento de 82% em apenas 5 anos. Hoje, a grande maioria desses alunos, cerca de 96%, está em salas de aula comuns, mas um desafio importante ainda permanece. Estar na sala de aula não significa necessariamente estar incluído. No mês da conscientização sobre o autismo, especialistas chamam a atenção para a necessidade de transformar o ambiente escolar para que alunos neurodivergentes não só frequentem, mas aprendam e participem de verdade. Como destaca o mestre em educação brasileira e diretor de produto e marketing da Aprende Brasil Educação, Juliano Costa.
1: Transformar a sala de aula comum em um ambiente neurocompatível basicamente significa entender que inclusão não é só, obviamente, colocar o aluno autista dentro da turma. A gente precisa organizar a sala para que ele consiga, de fato, participar daquele momento de aprendizagem e aprender junto com os colegas.
0: Na prática, isso envolve mudanças simples, mas fundamentais. Organizar rotinas, usar recursos visuais, reduzir estímulos como barulho excessivo e adaptar as formas de participação dos alunos. Segundo o especialista, muitas vezes o problema não está na capacidade do estudante, mas no ambiente escolar, que pode ser confuso ou até sensorialmente agressivo.
1: Muitas vezes, a barreira não está na capacidade do estudante, mas sim no ambiente, no seu entorno, porque esse ambiente pode ser confuso, pode ser imprevisível e sensorialmente agressivo para ele, enquanto que para as outras crianças neurotípicas nada disso é incomum. Então, uma sala neurocompatível é aquela que diminui essas barreiras de comunicação, de informação e de processamento sensorial.
0: Apesar dos avanços no acesso à escola, ainda há um caminho importante pela frente. Hoje, menos da metade dos alunos conta com apoio especializado dentro das instituições. Para os especialistas, a inclusão de verdade depende de uma rede de apoio com escola, família e profissionais e de garantir condições reais para que esses estudantes aprendam com autonomia. Agência Rádio Web, produção e reportagem, Janaína Oliveira.
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0: uso terapêutico do canabidiol tem avançado no Brasil, mas ainda enfrenta desafios, principalmente quando o assunto é acesso pelo Sistema Único de Saúde, o SUS. Cada vez mais pacientes recorrem à justiça para conseguir o tratamento, em um processo conhecido como judicialização da saúde, como explica a promotora de justiça Giovanna Caroni, coordenadora do Centro de Apoio às Promotorias de Justiça de Defesa da Saúde.
1: Às vezes a gente demoniza muito a judicialização, mas às vezes ela é muito necessária, né? Até para os avanços, para garantir acesso à população. É questões de criança com paralisia cerebral, tem muita, muita demanda mesmo. É o Mevatil, é o medicamento? Teria que ver o valor do custo anual do tratamento, porque antigamente era assim, era solidariedade. Tinha um relatório ali e você entrava. Muito simples. Hoje, essa judicialização ela precisa ser qualificada. E no âmbito do Ministério Público, a gente, né, tem que visar a saúde do coletivo. A gente tem que também qualificar ainda mais a nossa judicialização.
0: Hoje, a Agência Nacional de Vigilância Sanitária, a Anvisa, é responsável por regulamentar a importação e a comercialização desses produtos no país. Segundo especialistas, esse movimento judicial tem pressionado o sistema a evoluir e, ao mesmo tempo, expõe lacunas na política pública. Atualmente, o Brasil tem dezenas de produtos à base de canabidiol autorizados pela Anvisa, mas a maioria ainda não é considerada medicamento. Segundo o advogado especialista em direito sanitário e gestão de políticas de saúde baseadas em evidências, Thiago Lopes Campos, isso acontece devido à falta de estudos conclusivos sobre eficácia e segurança.
2: O papel da Anvisa é central ao estabelecer as diretrizes, as balizas, as regras pelo qual se fará acesso a qualquer que seja o produto sujeito à vigilância, desde que ele assegure três elementos que são imprescindíveis: segurança, qualidade e eficácia. O estigma sobre o uso da planta para essa finalidade, ele vem reduzindo. É claro que tem um cenário aí que a gente tem um desafio grande do ponto de vista regulatório, e hoje a gente tem uma categoria que a gente considera a qualidade, a gente considera a segurança a partir dos dados de uso real, e a eficácia ainda não tem nesse produto de cannabis. 49 produtos que nós temos regularizados dentro da Anvisa, eles não são medicamentos. Eles não passaram pela fase de testes clínicos para verificar, em grande medida, a segurança, a qualidade, mas efetivamente a eficácia para um determinado tratamento.
0: Na prática, isso dificulta a incorporação desses tratamentos no SUS e amplia a busca por decisões judiciais. Outro ponto recente que reforça esse debate foi uma decisão do Supremo Tribunal Federal, que reacendeu a discussão sobre o acesso a tratamentos à base de cannabis no país. Apesar dos desafios, a percepção da sociedade tem mudado. O estigma em torno do uso medicinal da cannabis vem diminuindo, abrindo espaço para um debate mais técnico e menos preconceituoso. O principal desafio agora é equilibrar a regulamentação e o acesso da população, garantindo segurança jurídica e, principalmente, o direito à saúde. Do Ministério Público de Minas Gerais, para a Agência Rádio Web, Vinícius Araújo.
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0: Debates internos e uma conversa com representantes de movimentos sociais e culturais que atuam para a redução de vulnerabilidades marcaram a primeira reunião anual ordinária dos promotores de justiça em estágio probatório. A iniciativa tem como objetivo propiciar a aproximação dos novos promotores de justiça do Ministério Público de Pernambuco da realidade social que os moradores enfrentam na comunidade. É o que explica a Procuradora de Justiça e Corregedora-Geral do Ministério Público, Maria Ivana Botelho.
1: A gente resolveu fazer em Recife, escolheu essa comunidade de Peixinhos pela riqueza cultural que ela tem e também pela... O alto índice de violência que a comunidade vivencia desde a década de 80, 90. É um momento de tirar dúvida, de trazer os assuntos para a prática do dia a dia, de tentar aplicar o que eles têm de teoria, o que a gente constata também, a prática que é importante para a atuação do Ministério Público.
0: Apesar dos índices de violência na região, a Biblioteca Multicultural Nascedouro tem se consolidado como um espaço de resistência e acolhimento, oferecendo atividades artísticas e literárias. Para o coordenador Rogério Bezerra, a presença do Ministério Público no local reforça que os moradores da comunidade também são sujeitos de direito.
2: Em sua arquitetura, Peixinho não tem um equipamento como esse, né? Equipamento que possa ter música, teatro, dança... E a gente vem lutando para manter esse espaço. Então, essa é a importância, sabe, de entender a realidade das comunidades com equipamento de salva-vidas, né? E aí, os promotores, né, que têm esse papel de defender justamente os direitos, né? Aqui são vários direitos violados, você vê aqui, né? O direito à cultura, o direito ao lazer, o direito à educação, estamos sendo aqui violados.
0: Ao fim da conversa com os movimentos sociais, os promotores de justiça percorreram o espaço do Nascedouro de Peixinhos e consolidaram o compromisso do Ministério Público com a defesa dos direitos humanos. Agência Rádio Web, roteiro de Karina Barros, locução Joyce Santos.
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0: programa de incentivo para a permanência dos jovens no estudo diminui a evasão em 43%. A taxa foi obtida em 2 anos do pé de meia, de acordo com o Ministério da Educação. O programa é como uma poupança, que tem como objetivo incentivar a permanência dos jovens até a conclusão do ensino médio. Segundo os dados do governo, o abandono escolar nessa faixa de ensino era de 6,4% e caiu para 3,6% em 2025. Desde que foi criado, o pé de meia atendeu 5 milhões e 600 mil alunos. O número equivale a mais da metade do total de estudantes do ensino médio público no Brasil. O MEC também divulgou que o programa foi responsável pela diminuição da taxa de reprovação escolar em 33% entre 2024 e 2025. Para receber o benefício de R$ 200, é preciso estar matriculado no ensino médio público. O valor é depositado uma vez ao ano. A participação no pé de meia é feita de forma automática para os estudantes matriculados na rede pública e com inscrições no Cadastro Único. Da Rádio 2, Fabíola Altran.
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0: Começam em maio as inscrições para o Enseja 2026, exame nacional para certificação de competências de jovens e adultos. A prova, prevista para o dia 23 de agosto, é gratuita e destinada a jovens e adultos que não concluíram o ensino fundamental ou médio em idade escolar. Com inscrições até o dia 15 de maio, o iFood prepara gratuitamente entregadores, donos e parceiros da plataforma com bolsas de estudo, simulados e suporte educacional por meio do programa Meu Diploma do Ensino Médio. Desde 2022, 15 mil pessoas se formaram pelo projeto pedagógico. Renata Rotenberg, gerente de impacto social no iFood, afirma que a iniciativa abre portas para novas oportunidades profissionais.
1: O programa tem muito potencial desse desenvolvimento, desde resgatar uma confiança que muitas vezes foi perdida ao longo do tempo, né? Então, a gente sabe que tem o que a gente chama de idade escolar. Quando a gente passa dessa idade escolar sem finalizar os estudos, muitas das vezes as pessoas perdem a confiança. Ah, acho que não é para mim, não vou conseguir, não vai dar certo. E acho que um ponto importante aqui, né? O diploma abre portas. É super importante para novas oportunidades, para geração de renda. Possibilita também acesso a curso de ensino superior e curso técnico. Então, acho que aqui é muito sobre viabilizar caminhos.
0: Segundo pesquisa interna da plataforma, 29% dos entregadores ainda não concluíram o ensino médio. Entre os participantes do programa, 45% relataram aumento na renda após a conclusão dos estudos, destaca Renata.
1: Ao investir em educação, amplia também o acesso a oportunidades de formação, de renda e traz efeitos diretos na trajetória desses profissionais que estão dentro do ecossistema, seja entregadores, restaurantes ou familiares. E é por isso que a gente aposta muito na educação como um vetor desse desenvolvimento pessoal e profissional e de transformação social em todo o ecossistema.
0: As aulas são 100% online, gravadas e ao vivo com professores especializados. Mas o aluno pode acessar o conteúdo de acordo com a própria disponibilidade. As inscrições podem ser feitas pelo aplicativo do entregador ou no site oficial do programa, institucional.ifood.com.br/meu-diploma-do-ensino-médio. Agência Rádio Web, produção e reportagem, Karina Chagas.
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3: 3 horas e 7 minutos.

0: hospital nunca para. Portas abertas, corredores cheios e decisões tomadas em minutos. No Hospital do Trabalhador, em Curitiba, o fluxo é intenso. Em média, 55 ambulâncias chegam por dia. E nos casos mais graves, há apoio aéreo. Pela porta aberta, entram ainda mais de 70 pacientes clínicos diariamente. Recentemente, 55 milhões de reais foram investidos na ampliação do pronto-socorro, equipamentos e heliponto. Um reforço que impacta diretamente o atendimento à população, como pontua o diretor do Complexo Hospitalar do Trabalhador, Guilherme Graziani.
1: Com uma estrutura melhor para os nossos profissionais e para as pessoas que vão vir aqui trabalhar, é muito mais confortável. Então, são consultórios individuais, são consultórios com ar-condicionado, recepções individuais para ortopedia, para clínica geral, para plástica.
0: Com atendimento 100% pelo Sistema Único de Saúde, SUS, a unidade da Secretaria de Estado da Saúde é a maior referência do Paraná em trauma, urgência e emergência. Somando quase 1000 atendimentos por dia. Por trás desse número há uma engrenagem feita de gente. São aproximadamente 5 mil trabalhadores. Só na enfermagem são 819 profissionais. Outros 482 médicos, além de fisioterapeutas, psicólogos, assistentes sociais, nutricionistas e dentistas. Juntos, eles sustentam uma estrutura de 260 leitos, 40 deles de UTI, 3 centros cirúrgicos e 14 salas de operação. Em 2025, foram 9,5 mil cirurgias, a maioria de emergência. O hospital também é escola para novos médicos, tem maternidade. Foram mais de 3 mil partos em 2025 e não fecha as portas para ninguém. Agência Rádio Web de Curitiba, Fernanda Nardi.
2: 3:34.

0: O Ministério da Saúde anunciou o repasse de 12 milhões de reais para intensificar o combate à doença de Chagas em 155 municípios de 17 estados brasileiros. Segundo a pasta federal, as cidades selecionadas foram escolhidas com base em critérios técnicos, priorizando localidades com registros recentes do vetor que transmite a doença e alto risco de transmissão nas regiões Nordeste, Sudeste e Norte. Além do reforço na fiscalização, o governo federal confirmou uma parceria com a Fundação Oswaldo Cruz para a segunda fase de uma pesquisa que utiliza o selênio no tratamento de pacientes com problemas cardíacos causados pela doença. O projeto recebe um aporte de mais de 8 milhões de reais para avaliar se o mineral pode ser incorporado ao SUS como uma terapia complementar. Transmitida pelas fezes do barbeiro, a doença de Chagas afeta entre 6 e 7 milhões de pessoas no mundo, a maioria na América Latina. Só no Brasil, de acordo com os dados mais recentes, foram quase 4 mil mortes em decorrência da doença em 2024. Os principais sintomas são febre, mal-estar, falta de apetite, dor nos gânglios, inchaço nos olhos e aumento do fígado e do baço. Entre 5 e 10 anos depois da contaminação, no entanto, o paciente enfrenta a fase crônica da doença, que provoca o inchaço de órgãos como o coração e esôfago, o que pode causar sérias complicações. De acordo com médicos, no entanto, assim como acontece com muitas doenças, o diagnóstico precoce é fundamental também no caso da doença de Chagas. Quando diagnosticada nos primeiros dias da transmissão, a chance de cura é de até 100%, mas diminui progressivamente com o passar dos anos. Da Rádio 2, Milena Abreu. 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
1: 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Após identificar irregularidades estruturais na condução de licitações e contratos públicos no município da Ilha de Itamaracá, localizada no litoral norte do estado, o Ministério Público de Pernambuco recomendou uma série de medidas para a gestão municipal. Entre os pontos críticos, foram identificados a ausência da elaboração do plano de contratações anual e a publicação tardia de informações no Portal Nacional de Contratações Públicas. Além disso, existem inconsistências nos registros oficiais do município, além de haver procedimentos com valores errados ou incompletos, comprometendo o controle social e a fiscalização. Outro problema encontrado foi a designação tardia de agentes responsáveis pelas licitações e o acúmulo indevido de funções, o que aumenta o risco de fraudes, direcionamento de contratos e sobrepreço. Para reverter esse cenário, o Ministério Público recomendou a adoção de um planejamento prévio das contratações, incluindo a criação do plano anual, a regularização das informações no Portal Nacional de Contratações Públicas e o fortalecimento do controle interno. Também foi orientada a revisão de contratos recentes para verificar possíveis irregularidades. Com essa recomendação, o município tem um prazo de 60 dias para informar as medidas adotadas. Caso haja o descumprimento, poderá resultar em medidas judiciais. Agência Rádio Web, produção e reportagem, Karina Barros.
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0: previsão da Confederação Nacional da Indústria, a CNI, para o crescimento da economia brasileira melhorou. A expectativa é que o Produto Interno Bruto, o chamado PIB, cresça 2% em 2026. Antes, a previsão era de 1,8%. A indústria também deve ter um desempenho melhor. A estimativa de crescimento subiu de 1,1% para 1,6%. Segundo o diretor de Economia da Confederação Nacional da Indústria, Mário Sérgio Teles, essa revisão está ligada a três fatores principais.
1: Primeiro, um desempenho mais positivo do que o esperado para a indústria extrativa. Tanto a produção de petróleo e de minério de ferro como o preço do petróleo estão subindo esse ano e isso vai ter repercussão sobre o PIB da indústria extrativa. Segundo fator que nos levou a aumentar a projeção de crescimento foi a sistemática elevação da previsão de safra agrícola. E o último fator é um desempenho melhor no chamado setor de serviços, que se deve muito à expansão fiscal.
0: O setor de serviços deve crescer 2,1%. Já a agropecuária, que antes não tinha previsão de crescimento, agora deve avançar 1,1%. O bom desempenho da economia nos primeiros meses de 2026 ajudou a melhorar as previsões para o ano. Mas a qualidade do crescimento econômico, marcado por um desequilíbrio entre consumo e investimento, persiste e preocupa.
1: O problema da qualidade está no baixo nível dos investimentos. Os investimentos devem crescer em 2026 apenas 0,6%. Então, o consumo cresce acima de 2%, mas os investimentos não crescem. Então, por isso é uma qualidade ruim, porque é um tipo de crescimento que não se sustenta. Se nós não tivermos aumento dos investimentos para gerar mais oferta no futuro e cobrir esse nível maior de consumo, nós vamos ter que travar ainda mais o ritmo de crescimento.
0: O crescimento do consumo das famílias deve acontecer por causa de medidas do governo, como a ampliação da faixa de isenção do imposto de renda, além do aumento dos salários. Já o crescimento menor dos investimentos se deve aos juros altos e ao endividamento das empresas. Os dados fazem parte do informe conjuntural do primeiro trimestre, divulgado pela Confederação Nacional da Indústria. Agência Rádio Web. Produção e reportagem, Valquíria Rios.
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0: 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Olha, um bom e abençoado dia para você. Seja o melhor que você possa ser em tudo. Não espere recompensa, por isso espere crescimento pessoal. Pense nisso e tenha um dia feliz. Bom dia.
1: Bom dia, povo de Deus. Show tristeza, show desânimo. Comece o dia dizendo obrigado, Senhor, por este dia que começa nesta quinta-feira. Querido povo de Deus, mês de Nossa Senhora do Carmo, e nós temos tanto a pedir na nossa batalha diária. Você não quer ser vitorioso no Senhor? Então vamos rezar. Em nome do Pai, do Filho e do Espírito Santo. Amém. A cruz sagrada seja minha luz. Não seja o dragão meu guia, retira-te, Satanás. Nunca me aconselhes coisas vãs, é mal. O que tu me ofereces, bebe tu o teu veneno. Ó Deus, no início deste dia, venho pedir, por intercessão do glorioso São Bento, que sempre se mostrou compassivo com os necessitados, fazei com que nós obtenhamos o auxílio em todas as nossas aflições. Ó Deus, no início deste dia pedimos, por intercessão de São Bento, nas batalhas da nossa vida, nas batalhas diárias que travamos no trabalho, na família, ajudai-nos, Senhor, para que reine a paz e a tranquilidade e que se afastem todas as desgraças, tanto corporais como espirituais, especialmente o pecado. Ó Deus, por intercessão de São Bento, dai-nos a graça que tanto necessitamos. Coloque diante de Deus nesta manhã uma graça que te é muito urgente, ou uma batalha que você está travando. Repita comigo: a cruz sagrada seja a minha luz, não seja o dragão meu guia, retira-te, Satanás. Nunca me aconselhes coisas vãs, é mal o que tu me ofereces, bebe tu mesmo o teu veneno. Ó Deus, dai-nos a graça de, ao terminarmos nossa vida neste vale de lágrimas, possamos estar contigo no paraíso. Rogai por nós, ó glorioso São Bento, para que sejamos firmes na batalha, decididos na luta e fiéis no discipulado. Ó Deus, por intercessão de São Bento, livrai-nos do mal. Ó Deus, por intercessão de São Bento, livrai-nos da inveja. Ó Deus, por intercessão de São Bento, livrai-nos do pecado. Pai nosso, que estais no céu, santificado seja o vosso nome. Venha a nós o vosso reino. Seja feita a vossa vontade, assim na terra como no céu. O pão nosso de cada dia nos dai hoje. Perdoai-nos nas nossas ofensas, assim como nós perdoamos a quem nos tem ofendido. E não nos deixeis cair em tentação, mas livrai-nos do mal. Amém. O Senhor esteja convosco. Ele está no meio de nós. Que a bênção de Deus recaia sobre todos. Sobre as crianças, os adolescentes, os jovens, os adultos e os idosos. Sobre a água que será tomada e partilhada. Em nome do Pai, do Filho e do Espírito Santo. Amém.
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0: Opa, começou. começando o nosso bom dia. Naninho na área, por aqui, Nano Alves contigo nessa manhã boa. É o nosso bom dia, é o nosso encontro de todas as manhãs. Bora começar o programa com Pablo, que ama não machuca.

Uma manhã abençoada pra você, bom dia. Bora curtir Natanzinho Lima, bateu a química.

Pica-pau mix, peça mix do Grians. Estou sofrendo por amor. Estou com raiva. Tem esse alô aí.

onde você estiver, forte abraço, bom dia, é o Bom Dia Recife. Agora tem pra gente matar saudades, o som da Blitz, mais uma de amor.

Forte abraço pra você, Silene Maria. Alô, Silene. Alô, Lucy Cleide. Já tá aí na batalha, curtindo a gente. Marluce Gomes. Alô, Gideão Samuel, tá em prazeres. Galera que tá comigo aqui já mandando mensagem pelo Instagram, @nanoalves. Ó, tem intervalo? Eu volto já.

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4: Voltando com o nosso Bom Dia ao som de Joelma, estou afim.

0: 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Previsões a partir de agora. Bora falar pra você de Áries.
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0: Hoje sua comunicação fica afiada. Os números pra você: 82-13-40, cor é bege. Touro, no trabalho, confie na sua intuição. Números 45-60 e 37. Vermelho é a cor.
1: Câncer,
0: no trabalho sua produtividade melhora. 640990, preto é a sua cor pra hoje. Agora tem banda Remeleixo.

Previsões de volta para você agora, falando de Leão. Aproveite para inovar e colaborar com a equipe. Número 500125, laranja é a cor. Virgem, à tarde cuide da sua saúde com pequenas ações que fazem diferença, viu? Números 208055, cor branca. Libra, no trabalho, sua curiosidade impulsiona aprendizados e boas surpresas. Números 37767. Amarelo é a cor. Escorpião, no trabalho, foco nas tarefas, viu? 078639, verde é a cor pra você hoje. Bora curtir o Djavan e Jorge Vecilo agora?

Vamos para previsões de volta aqui no nosso Sucessão. Vamos lá que a gente quer, claro, trazer aqui para você o que revela os astros para o seu dia hoje. Sagitário, a conquista fica animada hoje. Número 55, 41 e 47. Rosa é a cor. Capricórnio, boas novidades financeiras podem surgir à tarde, viu? Então aproveite aí. 35, 10 e 14, azul é a cor. Aquário, aproveite a sorte e bom humor para se divertir. 25, 33, 97 e cinza a sua cor para usar hoje, viu? Peixes, ótimo dia para conquistar objetivos relacionados à casa. 658270, vinho é a sua cor para hoje. Bora matar saudades agora com Silvinho, Medo Feroz.

0: abraçando você que tá com o rádio ligado, curtindo a gente nessa manhã boa. É o nosso Bom Dia Recife. Ó, tem intervalo rápido, eu volto já, viu?
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0: Voltando com Belo Perfeito Par.

0: Recife, a minha paixão, um ótimo, abençoado dia pra você que sai cedo, que já tá no caminho do trabalho, né? Que já chegou, tá enfrentando esse busão aí com a Recife, fica tudo melhor, né? Tem Maiara e Maraísa agora.
1: Oi, me responde, você tá aí? O que que tá acontecendo?

0: emocional. Fica com Deus. Ó.
1: Hora de abraçar minha galera, meu povo, curtindo a Recife. Deixa eu abraçar a Cíntia, a Maria, quem mais tá por aqui também? A Robertinha, o Valdir, alô, amigos aí do... Cadê? A Deusina Oliveira, ô Deusina do meu coração, beijo, cheiro pra você, sempre curtindo a gente, Alto dos Carneiros, tudo de bom, viu? Arlinda, Maurício Rossi, meu querido, meus amigos aí da Quitanda, estão curtindo, né? Sempre, né? Uma audiência fantástica, obrigado, né? Pelo carinho, por essa companhia que vocês nos fazem, né? Não nos deixam só, Dienio Quitanda do Souza, um abraço, Edilene, obrigado, viu? Ó, arroba Nano Alves, intervalo, eu volto já já.
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1: Voltando com a Ivete, clareou.

Recife é a minha paixão, agora tem Natan e Zé Vaqueiro.

0: Você que se liga na gente, Claudenice Francisco, beijo, alô Maria do Carmo, alô Rafael Silva do Curado, abraço amigo, o Marcelo tá em Abreu Lima, Rodrigo tá em Cajueiro Seco, Daniele Maria no Ibura, alô Jefferson José, motorista de aplicativo, tá no IPCEP, tudo de bom, arroba Nano Alves, intervalo e volto já.
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0: ótima manhã pra você que se liga aqui na Recife. Ó, tem intervalo, é rápido, eu volto já.
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0: Onde você estiver, forte abraço. Bom dia, Natan Zé Felipe chegando agora.
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0: mas se eu sofro, tu vai sofrer também.
1: Ah, com certeza.
0: É assim ou não é, Gaibu? Só o gritão das empoderadas.

0: Gente linda do meu coração, tá chegando agora o Padre Marcelo Rossi, eu tô indo embora, chegando ao final do nosso Bom Dia Recife de hoje. Beijo pra todo mundo, juízo nessa cabecinha, às 11 horas eu volto com sucessão, até já.
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1: Atenção, acabei de fazer agora, hoje quase que estoura o programa, eu estava fazendo o programa, não, a oração, que é a coroa de São Miguel Arcanjo, e eu prometi a eles, eu falei, ó, já falei aqui do momento de fé, eu chamei através do YouTube, para que eles acompanhassem que eu ia abrir o programa de hoje com uma letra orando pelas mães de um filho, preste bem atenção nessa letra, de um filho que se rendeu ao poder de uma oração de uma mãe. Atenção na letra.

0: estou aqui.
1: Minha surpresa, eu fui falar, Mário, Pandinha, desculpa o horário, eles estavam acompanhando, é isso? Bom dia, isso, boa padre. Tarde, boa noite.
2: Bom dia, boa tarde, boa noite, padre.
3: Estávamos aqui acompanhando aqui todo o programa, tava lindo, viu, padre? Tava muito bom.
1: Então, e você viu como o medo, tá? Estamos olhando para a sociedade. Mário, a frase, por favor, é que eu queria pegar aqui, peguei a Bíblia, tudo, mas eu tinha que sair, eu tava olhando o relógio para não perder a hora, né?
3: Vamos lá.
1: Para o nosso programa. É a frase que nós estamos da semana.
3: Com Deus no coração, o medo se cala, a ansiedade encontra a paz e a esperança vence os maus pensamentos.
1: Lembrando, hoje, para não esquecer, hoje é feriado em São Paulo. Mário, um pouquinho de história, vamos lá. Por que feriado no estado de São Paulo?
3: Hoje, 9 de julho, Revolução de 32, o que aconteceu? Os paulistas queriam uma nova Constituição. E com isso acabaram entrando em conflito com o governo federal. Getúlio Vargas colocou todo o exército brasileiro contra o estado de São Paulo e o estado de São Paulo acabou entrando em guerra contra o resto do país. E por isso, e 2 anos depois, muitas pessoas falam, São Paulo perdeu a guerra, mas 2 anos depois conseguiu o objetivo de fazer uma nova Constituição. Então essa foi a Revolução de 32, padre.
1: Por isso essa marca, então fica um pouquinho de história. Por quê? Mas você vai celebrar uma revolução? Não. É que houve uma... Bom, acabou de dar uma aula breve. Valeu, Mário, é isso aí. E nesse momento, então, a missa hoje em santuário será às 17 horas.
3: 17 horas,
1: isso aqui
3: padre.
1: Serve para todo mundo. Mesmo que você que não vai... Primeiro, se chegar às 8, não vai estar tudo... Acabou já terminou. Então, não vai para as 8, não. É 17 horas. 5 horas da tarde.
3: Isso. 5 da tarde, pessoal.
1: E aí com transmissão. Aí você pode acompanhar. E eu confesso a vocês, são todas as redes sociais, mas acho que a melhor qualidade é no YouTube, né? YouTube, eu tô falando de som, né? De poder acompanhar. Acompanha e dá para você espelhar na televisão. Né? Eu digo isso quando era a Copa do Mundo, né? Porque alguns jogos você tem que assistir através do YouTube.
3: Sim.
1: Então, aí você acaba vendo, então fica realmente melhor. Então é só assim que eu vou aprendendo. E obrigado, Senhor, pela bênção, por esse programa de bênçãos. E se prepare, que hoje Deus... lembrando, temos a nossa festa Julina. Tá, que será esse final de semana. Venha preparado. Teremos, sim, a Santa Missa. Depois temos um momento de fé.
3: Vai ter um momento de fé, padre? Achei que não ia ter.
1: Não, lógico, vai ter um momento
3: legal,
1: de fé.
3: Legal.
1: Normal, tá?
3: Okay.
1: 18 horas, termina o momento de fé, aí começa pra valer o arraiar, né? Então, estará lá. Você começa desde de manhã, mas vai ter um momento de fé, tá? Então nós temos o nosso momento de fé e acabando o momento de fé, aí sim, às 18 horas até às 22 horas. Então aproveita, então já chega, vem participar com a gente da oração, vem orar. Aí teremos até às 22 horas, tem um horário, né? E aí termina, e aí no domingo a mesma coisa, aí vai domingo é a festa Julina do Santuário, que é uma bênção, né? Não sei a temperatura lá, terá quentão, terá, depois de amanhã a gente coloca o que nós teremos lá de um cardápio, por favor, vai ter paella 2, nós temos várias coisas. Que mais importante é a confraternização da equipe, estar com vocês, vai ser uma benção. Então se prepare, obrigado, Senhor, também quero colocar, por ter orado pelo papai do padre Magal, ele estava sofrendo muito, muito, muito. Então, Jesus, obrigado pela tua misericórdia na vida dele, tá? Então, oremos, né? Pelo pai do padre Magal, que seja na glória de Deus, mas estava no sofrimento e Deus tirou esse sofrimento, era o que o padre Magal pedia muito. Mas, glória a Deus, esse programa é uma bênção e prepare-se e não pare de orar. Uma sugestão, você conhece alguém que não está bem? Ainda mais em São Paulo, é feriado. Tô falando com o Brasil todo e mundo, tá? Mas vai que a pessoa de São Paulo tá deitada, como eu disse também quem acompanhou, não importa a posição do corpo, é a disposição do seu coração. Já voltamos.

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1: Senhor.

base fé e sabedoria. 1 e 2. Fala conosco, Senhor, mas antes, Espírito. Lembrando que é o poder do Espírito Santo que está nos conosco. Se aqui estou de pé, graças à força e unção dele. Está em mim, em você, está em nós, pelo batismo. E lembrando que respeita a nossa liberdade. Não basta possuir o Espírito, que ele nos possui.

0: conhece, quem vai no santuário sabe que eu não inicio a missa sem essa música. Por que, padre? É antes e depois. Essa música faz diferença. Eu reconheço a minha incapacidade e ele me capacita. Aliás, nos capacita. Falando em capacitar, pílulas assim de fé e sabedoria. O primeiro surgiu numa dor. Confesso a vocês, Deus sabe o porquê e para quê, para quê, quanto está salvando de vidas. O outro, inteligência emocional, e virá o outro ainda de que mais precisa, paz mental. Virá um terceiro. Só que em vez de ser três, será paz mental, mas deixa passar a eleição, né? Eu tô com calma para poder fazer. Pandinha.
1: Aí. Pílula 109. Quando você estiver com medo de ir para algum lugar novo, um novo emprego, uma nova fase da vida, leia Deuteronômio 31:6. Coragem e sede fortes. Nada vos atemorize e não os temais, porque é o Senhor, vosso Deus, que marcha à vossa frente. Ele não vos deixará nem vos abandonará. O Senhor Deus está sempre contigo.
0: Posso dar uma sugestão também, quando você ler a pílulas, é que é o modo que eu faço. Eu gostaria de colocar três versões do que eu leio. Mário, eu não leio uma passagem só de uma Bíblia. Eu leio de duas, três.
2: Sim.
0: Tá? Hoje até, no celular que eu estava aqui...
1: Falou que
0: eu
1: tem nove, né, no celular, né?
0: Não, mais não, tinha mais. Eu virei pro lado, eu vi que tinha mais quatro. Então, eram com quatro, treze bíblias. 13 bíblias, então, no meu celular. Gente, então eu fui vendo, porque eu vou encontrando, eu vou pegando a palavra e vou descobrindo traduções diferentes, né? Então, que vai me ajudando a compreender, né, o original, que é grego ou hebraico, né, que a palavra de Deus foi escrita. Então, é fantástico. Então, uma sugestão. Pega essa passagem. Qual que você leu agora, Mário? Opa,

0: Mas muitas vezes.
1: Porque vamos lá, padre.
0: Deuteronômio
1: 31:6, nova tradução da linguagem de hoje. Sejam fortes e corajosos, não se assustem, nem tenham medo deles, pois é o Senhor nosso Deus quem irá com vocês. Ele não os deixará nem abandonará.
0: Obrigado, você continua falando conosco. Agora, inteligência emocional é o que mais falta no ser humano, Senhor, nessa empatia, de um modo especial, Senhor. Nossa, hoje o Senhor me fez falar de médicos, tá? Inclusive, nossa, como foi forte. Vamos lá, com vocês.
1: Vamos lá, vou abrir aqui, padre.
0: Aprendeu, Mário, bom, que bom.
1: Pílula 87. Deus tem alguma promessa para minha vida? Ando sendo perseguido por algumas pessoas e estou temeroso quanto ao meu futuro. Temeroso, olha só, padre, a gente falando de medo, olha,
0: né?
1: Só.
0: E hoje, né, vocês acompanharam? Entre medo e ansiedade, como o medo disparou, tá? Vamos lá.
1: Nossa, olha só, agora me arrepiou, vou começar de novo. Deus tem alguma promessa para minha vida? Ando sendo perseguido por algumas pessoas e estou temeroso quanto ao meu futuro. Leia Jeremias 39:17-18. Então, porém, te salvarei, oráculo do Senhor, e não serás entregue aos homens que temes. Farei com que escapes e não cairás a golpe de espada. A vida salvo será o teu espólio, porque em mim puseste confiança, oráculo do Senhor. Deus é teu defensor, nada de mal te atingirá. A mão poderosa está sobre você, porque confia nele.
0: Jeremias?
1: Jeremias 39:17-18.
0: Vamos ver quem vai primeiro aqui na nova tradução. Estou abrindo também, está aqui. Jeremias 39:18.
1: 17:18.
0: Não, Jeremias
1: 39:17.
0: Já abri aqui. Então hoje está, ó, bem, ó. Conforme prometi, 17:18, né?
1: Isso.
0: Mas eu, o Senhor, o protegerei, e você não será entregue nas mãos daqueles de quem está com medo. Olha. Eu salvarei, você não morrerá, você continuará vivo, porque confiou em mim. Eu, o Senhor, falei. Aqui, eu, o Senhor, é Yahvé, tá? Então, eu, o Senhor, falei. É que os judeus colocam Adonai, né, nesse momento do falar, né? Então, é por isso que ele está, eu, o Senhor, Yahvé, falei. Então, Deus falou, aquele que é, e falando aquele que é, obrigado, Senhor, fala conosco através dos testemunhos. O Mar disse para mim que os testemunhos são fortes, não é isso, Mar?
1: Fortes testemunhos. 4 testemunhos hoje sobre justamente o que o senhor falou ontem e hoje na Coroa de São Miguel, sobre o tratamento mais humano, né, de pessoas que estão sofrendo aí nos tratamentos oncológicos. 4 testemunhos, Pandinha, pode colocar o primeiro.
2: Aqui é a Lúcia. Eu queria dar um testemunho em cima do que o padre Marcelo falou hoje no programa dele, que hoje ele direcionou, né, um tempo do programa para falar com os médicos, os que trabalham na parte oncológica. Deus colocou no meu coração, sabe, uma emoção muito grande, porque o meu pai, ele foi um paciente oncológico. Teve uma caminhada a partir do momento que ele descobriu a doença de quase 6 anos. Aqui da minha cidade até onde ele fazia o tratamento eram 3 horas de viagem para ir, 3 horas de viagem para voltar. Então, além da doença em si, né, a ida, né, para o tratamento era uma luta, né? Aonde meu pai fazia o tratamento era uma equipe de médicos, vários médicos. E ele começou com um médico, e esse médico, muito durão, muito secão, muito ali na dele, não se interagia com o paciente. Assim, não procurava saber ali o que o paciente realmente estava, né? Eu acho que os médicos, sim, têm que ter essa ligação. Falta, sim, um pouco de empatia, um pouco de amor, um pouco de cuidado, sim, em relação aos pacientes, aos acompanhantes. Tinha um médico lá que era assim. Até um dia eu brinquei com ele, sabe? Eu falei assim pra ele: doutor, o senhor é muito serião, o senhor é muito secão, o senhor tem que ser mais amável com os pacientes. Ele deu um sorriso e disse: olha, se você tivesse a noção de quantos pacientes que eu atendo por dia, então se eu fosse aquele médico legal com todo mundo, eu não vou conseguir bater a meta de atender os pacientes que eu tenho que atender por dia. Então eu tenho que ser assim, curto e grosso e pronto. Eu falei: não, doutor, mas se o senhor der um pouquinho só de atenção, já vai valer a pena. Mas ali por trás disso, vi que tinha um médico humano, sim, só que ele não queria se envolver com os pacientes, talvez por uma casca, uma barreira ali que ele mesmo criou, né? Mas sim, faz a diferença.

0: médico que consegue tratar com mais afeto seus pacientes, porque eu tive que pedir para trocar de médico, porque aí, com o passar dos anos, o tratamento foi ficando mais árduo, o meu pai foi se sensibilizando cada vez mais com a doença, né? Então, eu tive que trocar de médico, porque ir nesse médico já tava sendo um peso, sabe? Chegar lá, a indiferença do médico, a cara feia do médico, aquela coisa ali muito superficial, sabe? Então, eu tive que trocar de médico, pedir pra trocar de médico por um médico mais atencioso. E assim foi o restinho do tratamento do meu pai, porque logo em seguida o meu pai se foi. É isso. Eu não sei se vai ao ar esse testemunho, se não vai, mas eu queria muito, sabe, deixar aqui registrado que sim, faz muita diferença os médicos ter mais amor, mais carinho, sabe, com os pacientes oncológicos. E também com os acompanhantes, que é um sofrimento muito grande para os acompanhantes também. Um abraço e sua bênção, Padre Marcelo.
1: E na formação, eu estava ontem conversando com um amigo médico, ele teve, né, há 30 anos atrás, não sei qual agora, tem até uma matéria sobre isso, tá? Essa relação com o paciente, tá? Que o paciente não é no paciente número 23, 24, ele tem nome, né? E como isso mexe com esperança, e esperança, o médico tem que dar esperança, não destruir, né? Então, conforme o modo que você fala, queridos médicos, por favor, eu amo vocês, sou médico de almas, mas que sejamos mais, tenhamos empatia. Eu entendo muitas vezes não querer se envolver, mas Mário, qual é a estatística que saiu agora, recente, de médicos com problema de saúde mental?
2: Nossa, gigante, padre, gigante.
1: Os médicos também não estão bem, porque é tanta coisa que passa e somatiza, é família, é coisa, então, e ainda mais na oncologia, então, eles criam essa dureza, mas não é por causa disso que eu não vamos deixar de falar, sejam mais humanos, é só isso, humanos, tá? Então, que Deus tenha misericórdia, não estou aqui para julgar, pelo contrário, a gente vai com muito amor educar, é o amor de Deus, que Deus abençoe, e eu sou vitorioso pelo sangue de Jesus. Nome dela?
2: É Lúcia Cristina de Souza Rezende, Brasópolis, Minas Gerais, padre, vamos lá.
1: Falou que é a cidade longe, né?
2: Isso.
1: Então, bom, eu sou vitorioso pelo sangue de Jesus.
3: Eu sou vitorioso pelo sangue de Jesus.
4: Padre Marcelo, sua bênção. O programa de hoje me tocou muito em relação aos médicos. Eu tive uma situação com a minha mãe, onde ela ficou internada na UTI. Foi uma das últimas internações dela. O médico, ele virou pra mim e falou: olha, se eu fosse você, eu já ia me preparando, porque a sua mãe tá uma bomba relógio. A qualquer momento ela vai falecer. Era sexta-feira, que antecipava o dia das mães. Eu saí do hospital, eu fui pro estacionamento, eu andava de um lado pro outro, atordoada, sem saber o que fazer. E eu falava: eu vou perder a minha mãe, eu vou perder a minha mãe. O que que eu faço, Jesus? Eu vou perder a minha mãe. E ela foi pra glória dele. Eu tenho certeza que ela tá do lado dele. Infelizmente, né? Foi pela falta dela que eu me aproximei dele, porque todo dia eu pedia: Jesus, me manda notícias dela aí no céu. Vai fazer 4 anos que ela faleceu. Eu percebo que, infelizmente, ela teve que morrer para eu voltar para os braços de Jesus. Como uma millennial, né? Eu acompanhava o Padre Marcelo na adolescência. E depois eu me afastei completamente da igreja. E há pouco tempo, um amigo falou: volta pra igreja. Aí eu falei assim: eu vou na missa do Padre Marcelo, que eu me lembro que me fazia muito bem. Voltei, fiz a romaria pra Nossa Senhora Aparecida. Muito obrigada pelo programa. Amo vocês. O meu dia só começa depois do momentos de fé, assim como o Padre Marcelo também. Eu já passei por depressão, eu senti que há pouco tempo eu tava caindo novamente, tendo uma recaída novamente, e eu pedi muito, muito, e peço muito para Jesus Cristo para que eu não volte para esse lugar, porque só quem já teve e tem depressão sabe o quão difícil é a força que a gente precisa ter para sair. Bom dia, obrigada.
1: Eu abri aqui, mas menos é mais, né?
2: Menos é mais. Tá.
1: Então, mas antes de ir para o intervalo, eu estava lendo aqui, o Mário faz uma
2: sinopse. Coloca mais um, coloca o 5.
1: Não, é o 5, exatamente, eu pensei no 5. Porque, ó, os cinco, presta atenção, pela sinopse que ele colocou aqui. Sinopse não é. Ele deu uma. Escreveu um pouquinho alguma coisa. Por favor, escutemos.
5: Bom dia, boa tarde, boa noite, Padre Marcelo e toda a equipe. Eu acabei de ouvir o programa do dia 8 de julho de 2026 e eu vim confirmar o que o padre estava tratando sobre a área da oncologia. Eu sou estudante de psicologia e essa área da psico-oncologia me interessa muito. E realmente, mesmo tendo protocolos, um chama spikes e o outro chama paciente, mesmo tendo protocolos para os médicos e profissionais da saúde darem comunicação de notícias difíceis, eles precisam entender essa necessidade da humanidade de estar ali uma outra pessoa com uma história, com uma família. E realmente a gente na psicologia entende que essa forma ríspida de falar é para proteger o próprio ego, para proteger o próprio eu. Então eu gosto muito de ouvir o programa quando o padre, todos os programas ele fala sobre saúde mental, da importância da psicologia, e eu fico muito feliz de ouvir e do alcance que o padre tem, eu acho muito importante. Muito obrigado, padre.
1: E como é importante... o nome dele, Mário?
2: Douglas Barcelos, padre de Belmiro Braga, Minas Gerais.
1: Mineiro, senhor. Então, que Deus você seja o psicólogo que entenda isso. Aliás, todos possamos entender a importância de ter saúde mental. E essa saúde mental vem da humanização. Num mundo que cada vez mais nós estamos, entre aspas, eu não tenho nada contra o IA, tá? Hoje, sem querer, não sei se vocês perceberam, quase que aí entrou na que estava no meu celular, tá? Eu ia falar, eu tive que cortar. Gente, não esqueçamos. Senhor, nossa, ele vai me usar tanto. Estou tocando em carência. Nós estamos numa carência tão, tão forte. E mais do que falar, Deus diz, oração. Mas a oração que sai do coração. E não é por obrigação. Até rimou. Repito, não é obrigação. Assim como eu preciso do ar para respirar, eu preciso de Deus.

0: Se hoje vários médicos, principalmente essa área amada tão difícil, oncologia, está passando isso, saúde mental, tão necessário, todos nós precisamos. Creia, Deus tem o poder de nos equilibrar. Palavra sanidade é bem-estar. Já voltamos.
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1: Derrama, Senhor. Derrama, Senhor. Derrama, Senhor.
2: Estou na capela. Quem acompanhou o coroa sabe como que capela é essa. Vocês viram?

Espírito Santo. Amém. Por 5 vezes. Por que 5 vezes, Padre? Em honra às 5 santas chagas de nosso Senhor Jesus Cristo. Gostaria que você inspirasse pelo nariz e expira pela boca. Pandinha e Mário, vocês fazem isso por mim? A partir de agora, 1 vez. Senhor Jesus, vem com o teu poder. 2. O máximo que puder inspirar e o máximo que puder expirar. Pode ser melhor. 3. Expira mais. Vamos fazendo. Senhor, tudo aquilo que veio da tua graça, enche a nossa mente. E tudo que não é teu, saia agora em teu nome, Senhor. Isso, a 5ª vez. Quando o Mário falou que era forte, realmente ele tem razão. Na psicologia, o correto é falar fatores desencadeantes, mas vulgarmente chamado gatilho. Na hora que a pessoa estava dando testemunho, tem o nome dela aqui, ela contava da perda da mãezinha dela, você viu que ela entrou num desespero. E quantas pessoas ficaram angustiadas nesse momento, então com o peito angustiado. Senhor, preste bem atenção, eu não estou cutucando, eu estou em Cristo Jesus tocando. Obrigado, Senhor, todos aqueles que tiveram a dor, todos nós tivemos a nossa dor da perda e não viveram o luto. Padre, assim como, vou usar a comparação, os médicos se tornam frios, eles acham que estão se protegendo e acabam se tornando frios. Nós sabemos que, como uma proteção, entre aspas, porque muitas vezes ao entrar no problema do outro, você somatiza. Realmente, queridos, eu digo como médico de almas, não é fácil, como não somatizar? Por isso vem, Senhor, nos tocar. Só quem trabalhou e trabalha, se eu toquei, agora eu falo muito com, nossa Deus, estou tocando muito na área médica, você que trabalha na UTI e sabe o que eu estou falando, não é fácil você conviver na trabalho de UTI, porque você cria um relacionamento com a pessoa que está para sair. Queridos, isso, nós temos que entender o médico, o enfermeiro, o técnico de enfermagem. É muito fácil falar deles, explicar, não, eles têm que ser mais empatia, mas se coloque no lugar dele, deles, delas. Por quê? Não é fácil. Por isso, a importância da fé. Porque eles lidam com a morte, que é a nossa missão. Como eu disse a vocês, eu posso dizer que nesses 31 anos de sacerdócio, rumo aos 32, agora está mais perto de 32, nessa missão, porque não é profissão, é missão. Ser padre é pai espiritual. Eu nunca vi um ateu agnóstico morrer ateu convicto. Não vi. E de amigos padres também, que eu conviveram e viveram, também não. Na hora da morte, ou perto dela, a hora da separação, algo acontece. E mesmo também que eu não veja, tenha misericórdia divina, veja, é a ação de Deus. Mas só para vocês entenderem, nessa hora é a hora da separação. Isso aqui é uma passagem. E ficar trabalhando nessa área de UTI, estou falando de saúde mental, tá? Não é fácil. Repito, por que eles se protegem? Porque eles têm, machuca. Você vai, se apega com o paciente, e aí ele vai embora, e vai em outro. Portanto, é uma missão. Por isso, toda vez que eu encontro um médico, eu penso, o médico, eu falo, as mãos, peguei meu sobrinho também, que agora é médico,
Falei, Senhor, como é sério essa missão. É uma vocação. E quando o médico perde isso, aí ele se torna um robô. Essa humanidade, ele não pode perdê-la. Eu sei que é uma linha tênue, mas aqui, Senhor, eu quero colocar nas suas mãos todos aqueles que trabalham na área da UTI. Seja ela UTI, principalmente neonatal. Senhor, toda a força, eu te entrego as enfermeiras, enfermeiros, te entrego Corém, sabe, todo sabe, Deus sabe o carinho que eu tenho por eles. Te entrego. Aí quando eu falo enfermeiros, gente, eu não posso esquecer os auxiliares técnicos, os técnicos de enfermagem. E os médicos? Médicas. Toca, Senhor. Repito, saiu uma estatística há pouco tempo. E a saúde mental do médico, quase metade deles estão com problemas de saúde, burnout, crise de ansiedade, porque eles lidam com a dor e a morte. A mesma coisa acontece conosco, sacerdotes, médicos de almas. Pode ver quantos padres precisamos de oração, porque nós lidamos com lixo. Vocês rezam pelo padre da sua paróquia? Porque muitas vezes na confissão, na direção espiritual, a gente vai lidar com o quê? Com lixo. Como assim, padre, lixo? Você joga um lixo na gente. O pecado somos nós que temos que, tudo isso, se o padre não tem uma intimidade com Deus, ele somatiza, ele não pode. E aqui está a importância da oração diária. Assim como, eu vou usar minha comparação, usei hoje muito com exercício, assim como um músculo precisa de estímulo diário. Hoje, está mais do que nunca comprovado, para a pessoa ter uma longevidade, é importante fazer musculação, de fazer exercício, de caminhar. Ela vai ter, não é estética, é saúde. Vai ter saúde física, vai ter uma locomoção melhor e vai ter. E obrigado, Senhor, porque o Senhor faz nesse momento, só toca no profundo. Por favor, várias pessoas estão com angústia, toca onde você tem essa angústia, coloque a mão aí. Vem, Espírito Santo, com teu poder. Preste bem atenção. Obrigado, Senhor, que hoje nós teremos nossa oração. Hoje a Kátia vai estar conosco. Já avisei que a missa vai ser mais cedo. Mas estou tocando muito em angústia. E já começou de manhã, na hora que eu fiz a pergunta, rezando São Miguel Arcanjo, a coroa de São Miguel. Medo, ansiedade. Não pode colocar os dois. O que mais está mexendo com você? E disparadamente, medo. É medo de morrer, é medo de ficar doente. Tem várias pessoas que tiveram alguém com câncer e tão medo de morrer com câncer, medo de ter uma doença. E aí é medo, e os pensamentos vão começando a tomar. Agora põe a mão na cabeça, isso, tira onde que era a dor, a sensação que você estava. Agora põe a mão na cabeça. Que parte da cabeça você escolhe? Se eu fosse colocar a mão agora no topo da cabeça. Vocês não estão vendo, mas eu estou impondo as minhas mãos. Senhor Jesus, não são mais minhas essas mãos. Elas são tuas. Não sei se você sabe, até na unção dos enfermos, quando eu vou dar para um sacerdote, eu não posso dar na mão aberta. É invertida. Por quê? Essas mãos já foram consagradas para abençoar, para perdoar os pecados em Cristo Jesus. Atuamos em pessoa na Cristo, na pessoa de Jesus. Então, quando eu dou unção para um sacerdote, quantas vezes já fiz isso, eu tenho que ensinar, muitas vezes que muitos fazem não sabem, não pode ser nessa, eu tenho que explicar para eles. Obrigado, Jesus, porque nesse momento o Senhor toca.
estou impondo as mãos nessa cabeça. E aonde eu não posso ir, o Senhor vai. Entra nessa mente, Senhor. Te entrego todos os medos. E mais a palavra, mais que cresce a palavra, carência. Senhor, todos os anéis da mente carentes. Carentes de um amor. Carentes da presença de um pai. Presença de uma mãe. Carência de receber, eu te amo. Você nunca escutou uma palavra verdadeira. Porque na verdade, nós estamos num mundo aflorado em que as pessoas são usadas como se fossem descartáveis. Você não é descartável. Jesus te ama. Não pelo que você tem, mas pelo que você é. E Senhor, eu peço nesse momento, isso eu posso pedir. E não importa o lugar onde você está, estou ao vivo agora e mesmo depois gravado. Senhor, derrama, preste bem atenção, derrama teu amor transbordante. Que essa pessoa que já experimentou esse amor, que ela seja reavivada. E essa pessoa que nunca experimentou, que ela experimente agora. O que é ser amada? Deus sonhou com você. Deus sonhou com você, comigo. Você tem uma missão aqui nesse mundo. Não sei se você sabe essa missão. Se você não sabe, o Senhor mostra para essa pessoa que ela tenha consciência da missão que ela tem. Pai, mãe, seus filhos, marido e mulher. Não sei seu estado de vida, eu como sacerdote, nós temos uma missão. Qual é a sua missão, padre? Construir igreja nos corações. Enquanto eu viver, até meu último suspirar, construir igreja nos corações. Para isso ele me... Hoje eu tenho consciência. Eu fui concebido. Obrigado, Senhor. Frutos somos do amor do Pai, do Filho e do Espírito Santo. Pelo batismo, restaurados. Iremos participar da vida, já participamos da vida de Deus. Olha que coisa linda. E Senhor, eu peço esse amor que cura, esse amor que salva, esse amor que levanta, esse amor que edifica, esse amor que não cobra. Ele enche, preenche. Senhor, repito, o que eu não posso, tu podes. Onde eu não entro, tu entras. E o Senhor tocando agora e várias pessoas se emocionando e sentindo, isso aqui é poder do Espírito Santo agindo, curando, transformando. No mundo que as pessoas infelizmente são usadas, no mundo hoje que a gente vê de betes, pessoas caindo nos vícios, ou da bebida, ou de vícios. Ou mesmo no mundo em que a pessoa perdeu o sentido de vida. Senhor, vem com o teu amor da razão de viver. Olha que lindo, o Senhor dando razão de viver, sentido de vida. E eu termino essa oração e eu gostaria que você fizesse assim, polegar direito na sua fronte, porque no batismo, eu como sacerdote que eu estou fazendo batizado, os pais e padrinhos, nós iniciamos o batismo, é um dos ritos do batismo, traçando o sinal da cruz na fronte da criança ou da pessoa que está sendo batizada. Trace sobre sua fronte o sinal da cruz. Você e eu, nós somos marcados na nossa fronte com a cruz de Cristo. E obrigado, Senhor, porque quem pregar um cristianismo sem cruz é mentiroso, fuja dele. Jamais vou pregar sem cruz, sem Jesus. É o amor. Mas tenha certeza que ele alivia os nossos fardos. Perceba esse amor e prepare a água. Acabou ainda não, já voltamos.

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1: Hoje, literalmente, Deus tocou no coração, em corações. Abençoai, santificai e exorcizai essa água. Obrigado, Senhor, no mundo que está ficando duro, frio, o Senhor reaviva o nosso coração, a nossa oração. Obrigado, Senhor, em nome do Pai, do Filho e do Espírito Santo. Hoje, a Santa Missa, 17 horas, 5 da tarde. Obrigado, Jesus, pelo teu amor. E amanhã, vou fazer 7 horas da manhã, como é mais cedo, então mantenho 7 horas da manhã o coroa de São Miguel Arcanjo. E obrigado, Senhor, porque ao fazer a coroa antes, potencializa o momento de fé. Impressionante. Te amo, Jesus.
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E esta quinta-feira, 9 de julho, é dia de Santa Paulina, religiosa dedicada aos mais pobres e enfermos no Brasil. Guiada pela mão de Deus, ela fundou a Congregação das Irmãzinhas da Imaculada Conceição, cujo carisma é o serviço aos mais necessitados e injustiçados. No estado de São Paulo, esse 9 de julho é a sua data cívica mais importante, o dia da Revolução Constitucionalista de 1932, celebrado com um feriado estadual. A Revolução Constitucionalista foi uma revolta armada do povo de São Paulo contra a ditadura do governo Getúlio Vargas. Mesmo não saindo vitoriosa, a Revolução forçou a convocação de uma Assembleia Constituinte e a promulgação de uma nova Constituição do país. Uma história que não pode ser esquecida. Estamos começando o nosso Tempo de Paz. E para iniciar bem o nosso encontro de hoje, busquemos as luzes do alto, peçamos a bênção de Deus e lhe consagremos esta quinta-feira. Reze comigo. Eu te adoro, meu Deus, e te amo de todo o coração. Agradeço-te por me teres criado, feito cristão e conservado até hoje. Ofereço-te as ações deste dia. Faz que sejam todas segundo a tua santa vontade, para a maior glória tua. Preserva-me do pecado e de todo o mal. Esteja a tua graça sempre comigo e com todos os meus caros. Assim seja. Mensagem do Venerável Dom Antônio Lustosa. A graça de Deus é um elemento do céu que a bondade divina nos proporciona, para que possamos fazer o que as forças puramente humanas não seriam capazes de realizar. Prescindindo do elemento sobrenatural, não contando em nosso cálculo com a graça de Deus, ficamos impossibilitados de atingir a perfeição que se propõe. O Divino Mestre nos adverte: vigiai e orai para não cairdes em tentação. Na verdade, são tantos

0: todas as dificuldades para a prática das virtudes cristãs, que o pobre homem se sente na necessidade de invocar o auxílio do céu. Quem no campo de batalha não lança mão das armas que tem para se defender e alcançar a vitória? E que armas poderemos encontrar para vencer inimigos espirituais, que não as armas da graça? E esta é a palavra que está iluminando esta quinta-feira. Não levem ouro, nem prata, nem dinheiro nos seus cintos. Mateus 10, versículo 9.
1: Meu nome é Josimar, sou de Taubaté, eu sou um recém-convertido desde março de 2023, né? Então eu não fiz catequese, cheguei a fazer catequese e aí eu parei e retornei quando adulto, né? E o catequista de nome sério de Taubaté, né? Ele passa a palavra todos os dias no nosso grupo de catequese. E eu criei um grupo de família, né? Tem 15 pessoas mais ou menos, alguns amigos já. E eu repasso a palavra do Padre João Carlos todos os dias, de domingo a domingo, faça chuva, faça sol. Então, minha história é todo dia acordo de manhã, faço meu café com minha família, com meus filhos, escuto a palavra todo mundo junto. Muito obrigado pela palavra todo dia e parabéns. Deus abençoe o senhor, saúde e tudo de bom para o senhor também.
0: Olha que bênção a gente tomar conhecimento que a palavra de Deus está sustentando vidas, está alimentando a conversão, está ajudando no crescimento na fé cristã, na comunidade. Que Deus abençoe você, Josimar. Abençoe sua família e todos os que estamos crescendo em Cristo. 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

0: Nada se pode comparar a um amigo fiel, diz o livro do Eclesiastes. Um lindo trecho da exortação apostólica Cristo Vive, exortação dirigida aos jovens. A amizade com Jesus. A amizade é um presente da vida e um dom de Deus. Através dos amigos, o Senhor nos purifica e nos faz amadurecer. Ao mesmo tempo, os amigos fiéis que permanecem ao nosso lado nos momentos difíceis são um reflexo do carinho do Senhor, da sua consolação e da sua amorosa presença. Ter amigos nos ensina a nos abrir, a compreender, a cuidar dos outros, a sair da nossa comodidade e isolamento, a partilhar a vida. A amizade não é uma relação fugaz e passageira, mas estável, firme, fiel, que amadurece com o passar do tempo. É uma relação de afeto que nos faz sentir unidos e, ao mesmo tempo, é um amor generoso que nos leva a procurar o bem do amigo. Embora os amigos possam ser muito diferentes entre si, há sempre algumas coisas em comum que os leva a sentir-se próximos e há uma intimidade que se compartilha com sinceridade e confiança. A amizade é tão importante que o próprio Jesus se apresenta como amigo. Já não vos chamo servos, chamei vocês de amigos. Com a graça que ele nos dá, ficamos tão elevados que somos realmente seus amigos. A amizade com Jesus é indissolúvel, nunca nos deixa, embora às vezes pareça calado. Quando precisamos dele, deixa-se encontrar por nós. Está ao nosso lado para onde quer que formos, porque ele nunca quebra uma aliança. A nós pede-nos para não abandonarmos, diz, permanecei em mim, que eu permaneço em vós. Mas se nos afastarmos, ele permanecerá fiel. Com o amigo, conversamos, partilhamos as coisas mais secretas. Com Jesus, também conversamos. A oração é um desafio e uma aventura. E que aventura! Permite que o conheçamos cada vez melhor, entremos no seu mistério e cresçamos numa união cada vez mais forte. A oração nos permite contar-lhe tudo o que nos acontece e permanecer confiantes nos seus braços e, ao mesmo tempo, proporciona-nos momentos de preciosa intimidade e afeto, onde Jesus derrama a sua própria vida em nós. Rezando, abrimos o jogo a ele, damos-lhe lugar para que ele possa agir, possa entrar e possa vencer. E a minha presença no norte do país, onde cheguei ontem por conta da missão jovem no estado do Amapá, nos dá a oportunidade de rever com vocês uma conversa super interessante sobre a questão indígena, particularmente sobre a educação entre os Yanomami.
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0: 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Hora de cantar, cantar a fé e a oração. Um coração para amar.

0: canção do Padre Zezinho que eu gravei. E você escuta minhas canções no YouTube, no Spotify, no Deezer e por outras plataformas de áudio. Hora de cumprimentar os associados do Clube do Ouvinte da Rádio Olinda e de saudar os aniversariantes desta quinta-feira, dia 9 de julho. Maria Nazaré do Ibura, Maria das Graças Brás do Espinheiro, Maria Auxiliadora da Silva de Maranguape 2, Renato José de Porto da Madeira, Roberto Ferreira da Coab, Roseli Nascimento do Fragoso, Elisângela Carla do Pina e Luzinete Maria da Conceição do Alto Santa Terezinha. Parabéns para vocês. Todos precisamos estar convencidos de que somos responsáveis pela missão da Igreja, que é a evangelização. Assim, participando através da contribuição da Rádio Olinda, nós estamos participando da missão da Igreja. É um grande bem, um grande dom. Que Deus seja louvado. Este 9 de julho é dia da Revolução Constitucionalista. É também aniversário da cidade de Boa Vista, estado de Rondônia. Dia do médico oncologista e dia mundial pelo desarmamento. 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
0: 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E a minha presença no norte do país, onde cheguei ontem por conta da missão jovem no estado do Amapá, nos dá a oportunidade de rever com vocês uma conversa super

0: Céu. 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
1: Linha Centro do metrô do Recife voltou a operar na manhã de hoje, depois de ficar interditada por cerca de 4 horas na tarde de ontem. Segundo a Companhia Brasileira de Trens Urbanos, a medida foi tomada por conta de um problema elétrico que afetou o sistema de sinalização. O serviço foi retomado por volta das 8h30 da noite de ontem. De acordo com a CBTU, a suspeita é de que o problema teria sido causado pelo roubo de 3 metros de cabo no pontilhão da estação Werneck. Por isso, todas as 19 estações da linha Centro, composta pelos ramais Camaragibe e Jaboatão, foram fechadas. A linha Sul continuou circulando normalmente.
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4: Minha presença no norte do país, onde cheguei ontem, por conta da missão jovem no estado do Amapá, nos dá a oportunidade de rever uma conversa super interessante que nós tivemos há exato um ano atrás com um doutor em antropologia, um ex-aluno meu, o doutor Paulo Roberto de Souza, sobre a questão indígena, particularmente sobre os Yanomami. Os Yanomami, você sabe, são um povo indígena que habita a região norte da Amazônia, entre o Brasil e a Venezuela. Eles são conhecidos por sua cultura rica e complexa, o seu relacionamento protetor da floresta, e são um grupo relativamente isolado, um dos maiores grupos indígenas relativamente isolados da América do Sul. Bom, nós vamos conversar com o Paulo Roberto de Souza. Começo dizendo que ele é um indígena da etnia Tremembé, do Ceará. É formado em filosofia, licenciatura plena, e pós-graduado em neuropsicopedagogia, mestre em antropologia social e doutor também em antropologia social pela Universidade Federal do Amazonas. Bom, converso agora com Paulo Roberto de Souza, antropólogo, que pode nos dar boas informações sobre o povo indígena Yanomami. De quanto eu sei, os Yanomami vivem em aproximadamente 200 a 250 aldeias na floresta amazônica entre o Brasil e a Venezuela.

0: Ô Paulo, você poderia começar falando da sua formação, pode ser?
1: Eu me formei na minha educação, formação básica em filosofia, inclusive eu fiz no INSAF, Instituto Salesiano de Filosofia, né? Tive uma boa formação com professores salesianos também. E depois, logo em seguida, eu passei para o mestrado, né, em 2008. Inclusive, eu estava saindo da área Yanomami do Marauiá, que fica no distrito de Santa Isabel de Rio Negro, trabalhando junto com os Yanomami, junto à missão salesiana dos Yanomami lá na área. E aí, lá eu fiz, teve um interesse pela antropologia. Em 2008 eu ingressei no mestrado até 2010 com um tema sobre mitologia e etos Yanomami. Posteriormente, depois do mestrado, eu fiz uma especialização em neuropsicopedagogia, que era para entender um pouco da necessidade do jovem de Santa Isabel do Rio Negro, onde eu trabalhava no ensino médio como professor de filosofia. E em 2019 eu ingressei no doutorado, já concluí e agora estou já com o status de doutor em antropologia.
0: Agora, Paulo Roberto, eu queria que você nos falasse um pouco sobre o povo Yanomami. Nós tivemos notícias há um certo tempo atrás de problemas sérios, né? De uma crise sanitária e humanitária, não é, no território Yanomami, casos de desnutrição, malária, outras doenças por causa do garimpo ilegal. Mas não sei se é nessa área que você acompanha, você vai nos explicar melhor essa situação. Mas nos fale desse povo Yanomami.
1: Os Yanomami, ele é um povo que é de recém-contato. Eles estão divididos no Brasil, na Venezuela. O ponto focal de origem é a Venezuela, mas em alguma época teve uma migração para o estado do Brasil. E hoje eles se encontram no Brasil em dois estados, em Roraima e no estado do Amazonas, onde eu trabalho. No estado de Roraima e o estado do Amazonas são duas regiões que têm a presença Yanomami. Eles são divididos em quatro grupos da família Yanomami, que culturalmente eles são próximos, mas linguisticamente eles são um pouco afastados, né? São falados 6 línguas e 16 dialetos Yanomami. E aqui no estado do Amazonas a gente tem uma situação um pouco diferente em relação ao estado de Roraima, que é a questão do garimpo. Então, no estado do Amazonas, a gente não tem essa atividade do garimpo, assim, como forte, né? Inclusive, na região que eu trabalho, a presença do garimpo é zero, mas tem outras dificuldades, né, encontradas pela região. E no estado de Roraima é onde que se concentra a maior questão mesmo social dos Yanomami em relação ao garimpo, né? Aí vem a questão da desnutrição, a questão do abandono social, porque as políticas públicas não chegam até eles lá. E praticamente é assim. Então, em Roraima, a gente tem uma média no Brasil em torno de 30 mil Yanomamis.
0: Nós já falamos de sua formação, já falamos do povo Yanomami, que soma mais de 30 mil membros no Brasil. Agora eu gostaria que você falasse sobre o seu trabalho atual junto aos Yanomami. Eu sei que você é educador, você dirige um setor de educação, é isso? Inclusive você também fala Yanomami, que é uma língua muito especial. Dá para você dizer assim: que bom que você está conosco acompanhando o rádio. Como é que se diz isso, Yanomami?
1: Aue, aue, como já pôs tobrar o rei de Ruacuacura, rádio ramo.
0: Todo mundo entendeu essa história, né? Mas me fale sobre o seu trabalho de educação hoje junto à comunidade Yanomami.
1: Isso, então, eu assumi a escola em meados de 2023, né? E eu peguei uma escola, uma situação bem precária, tanto do ponto de vista pedagógico como do ponto de vista administrativo. Porque, embora a gente tenha as políticas educacionais voltadas para a educação escolar indígena, ainda assim a precariedade é muito grande. Então, a escola que eu trabalho é uma escola estadual, mas que os desafios são imensos, desde o ponto de vista questão linguística, porque os Yanomami atualmente são poucos Yanomami que realmente falam português, né? Normalmente aqueles que falam português são aqueles que têm uma frequência maior na cidade e que passaram pela escola. Mas vamos colocar em porcentagem, 80% dos Yanomami não entendem o português, né? E as crianças também passam de processo. Então a educação, ela lá no Marauiá, e mais especificamente no trabalho, ela ela está começando a tomar um novo rumo, né? A gente está trabalhando dimensões da antropologia, né? Tentando conciliar a antropologia com a educação para desenvolver um trabalho de forma mais diferenciada, para uma educação mais diferenciada. Estamos com os projetos de produção de material didático na língua, porque uma das nossas dificuldades, tanto para o professor Yanomami quanto para as crianças, é ter acesso ao conteúdo lecionado. E os programas nacionais não têm esse aporte para o professor. Então acaba trabalhando livro na língua portuguesa que não atende a demanda. E na área do social também a escola está com os projetos, inclusive a gente está com um desenvolvimento chamado de um projeto chamado Projeto Ricari, que é a produção de galinhas, um galinheiro e de uma horta, que é para atender a questão da merenda escolar, um pouco mais regionalizado. Como a área é de semi-isolamento, a gente não consegue levar a proteína para lá, não tem como refrigerar, não tem como conservar. Então esses projetos que a escola está desenvolvendo tenta minimizar o impacto da questão da fome, da desnutrição, né? E a gente tem assim um grau de dificuldade muito grande na área. A maioria das áreas do MAMA, elas são isoladas não só politicamente, mas como também geograficamente. A maioria das áreas tem cachoeiras, então você tem que descarregar o bote, tem que puxar a cachoeira acima, e normalmente você gasta em média de 2, 3, até 5 dias para alcançar essas comunidades Yanomami para desenvolver um trabalho de educação.
0: Nós estamos conversando com o antropólogo Paulo Roberto de Souza, doutor em antropologia social, que hoje trabalha na educação do povo indígena Yanomami no norte do Brasil. O Paulo, nos explique bem aí como é esse seu trabalho na escola ou nas escolas Yanomamis.
1: O estado está presente em poucas escolas, né, Yanomami. No caso do Rio Marauiá, nós temos uma escola em outra calha, chamada Rio Maturacá, que fica acima do alto Rio Negro, também tem uma escola lá, que é Yanomami. E na escola que eu trabalho, ela está dividida assim, né? Ao longo da calha do rio, a gente tem uma escola matriz, uma escola mãe, e essa escola mãe, ela tem salas que funcionam nas aldeias, que é, na língua, o nome se chama chapono. Então, cada chapono tem salas anexas à escola matriz. Então, a mais próxima fica em torno ali de 4 horas, e a mais distante fica em torno de 5 a 6 dias. Então, a gente faz esse trabalho de acompanhamento da educação, junto com os Yanomamis, professores são os Yanomamis. Nós temos um quadro de professores que 80% dos professores só tem o ensino médio, né? Os outros têm magistério indígena, né? Promovido pela ONG que trabalha na área e pelo estado, o projeto Piraiuara, formação magistério indígena, e apenas 4 professores com ensino superior, que foi formado pela Universidade Federal da UFAM, numa licenciatura indígena que aconteceu em Maturacá em 2014. Então esse é o quadro que nós trabalhamos na escola, né? Então a gente tem muita dificuldade, a gente carece assim de muito apoio, de muita ajuda, tanto a questão logística como pedagógica.
0: Nós conversamos com o antropólogo Paulo Roberto de Souza, que nos deu preciosas informações sobre a educação dos Yanomami, muitas dificuldades, mas ele empenhado com muita esperança e com muito compromisso. Paulo Roberto, muito obrigado pelas informações, pela atenção ao nosso programa. E essa entrevista combina bem com a temática dessa semana, que fala da juventude missionária, dos jovens comprometidos com a missão. Desde segunda-feira, quando começamos a conversar sobre esse tema da juventude e o trabalho missionário da igreja, recebemos diversos depoimentos e eu partilho com vocês o depoimento de Débora Moraes, de Tomé Açu, no estado do Pará.
2: Olá, Padre João Carlos, eu sou a Débora Moraes, da comunidade Divino Pai Eterno, pertencente à paróquia de São Francisco Xavier, em 4 Bocas, Tomé Açu. Aqui, em nossa paróquia, comunidade, nós temos um grupo de jovens, e esses jovens estão presentes em várias ações da comunidade, da paróquia. fazendo parte do grupo de coroinhas, da Pastoral da Juventude, desenvolvem muitas outras atividades. Agora em julho a gente vai ter a primeira Campus Juvenil, que vai ser um acampamento de 3 dias que vai ocorrer, chamando esses jovens, né, para a caminhada de Cristo, para a evangelização, entre outras coisas. E a nossa comunidade, né, a caminhada com Cristo está aumentando muito.
0: Que bom ouvir esse depoimento de Débora Moraes, de Tomé Açu, do Pará, falando do engajamento, do compromisso, do crescimento da comunidade a partir do engajamento também dos jovens. Muito obrigado, Débora, pelo depoimento que você nos enviou. E falamos tanto de floresta, mas a cidade é também hoje um espaço especial de evangelização, um grande desafio para a evangelização. E essa cidade não tem felicidade nem verdade para exportar. E a maquiagem que apresenta esconde apenas diferenças do lugar. É o que a gente canta agora na minha música Cidade.

0: Evangelizar a cidade é um grande desafio para os dias de hoje. Evangelizar a cidade significa humanizar relacionamentos, fomentar cidadania, vencer a violência. 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Não levem ouro, nem prata, nem dinheiro nos seus cintos. Mateus 10, versículo 9, palavra que vamos meditar no próximo bloco. Por favor, prepare algo para a bênção. A gente volta já.
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6: Um homem de 45 anos, identificado como André Almeida, acusado de promover uma série de estupros e tentativas de violência sexual no Agreste, foi preso na tarde de ontem no município de Caetés, numa operação conjunta entre as polícias civil e militar. André é suspeito de cometer pelo menos 4 estupros e 2 tentativas. Os delitos incluem 2 abusos consumados na cidade de Capoeiras, 2 em Caetés e outros 2 tentados no mesmo município. A vítima mais recente do suspeito foi uma adolescente de 15 anos, na última segunda-feira. André teria invadido a casa da garota no sítio Pau Ferro, que fica na zona rural da cidade, e a estuprou na sequência. Depois do ato, fugiu do local. Hoje, ele deve passar por audiência de custódia.
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4: Não levem ouro, nem prata, nem dinheiro nos seus cintos. Mateus 10, versículo 9. Vamos abrir o livro da palavra de Deus hoje em Mateus, do capítulo 10. Naquele tempo disse Jesus aos seus discípulos: em vosso caminho anunciai, o reino dos céus está próximo. Curai os doentes, ressuscitai os mortos, purificai os leprosos, expulsai os demônios. De graça recebeste, de graça deveis dar. Palavra da salvação. Não levem ouro, nem prata, nem dinheiro nos seus cintos. Mateus 10, versículo 9. Jesus enviou seus discípulos em missão. Eles disse: em seu caminho anunciem, o reino dos céus está próximo. Curem os doentes, ressuscitem os mortos, purifiquem os leprosos, expulsem os demônios. O envio dos 12 apóstolos é uma página missionária da igreja. Os 12 representam a comunidade, a igreja, comunidade que nasceu do trabalho missionário de Jesus. Essa referência aos 12 mostra uma comunidade organizada, em continuidade com o povo do Antigo Testamento. A missão é de todo o povo de Deus, com seus líderes à frente. E o envio dos 12 é para que anunciem o reino de Deus. O reino é o reinado de Deus em nossas vidas e em nosso mundo. O reinado de Deus supera e vence o reinado do mal. Por isso, os missionários recebem poder sobre o demônio e sobre a doença. A doença é a cara do sofrimento que o mal e a morte espalham. O reino é um dom, é a libertação da dominação do mal e da morte, para estarmos como filhos e filhas na comunhão com o Senhor nosso Deus. Não é o resultado de uma estratégia bem montada pelos missionários. Eles são simples instrumentos, é obra de Deus. Aliás, o reino é de Deus. E o que os enviados conseguem realizar é pela sua força, pelo seu poder, o de Deus. Por isso a recomendação: não levem ouro, nem prata, nem dinheiro nos seus cintos, nem sacola para o caminho, nem duas túnicas, nem sandálias, nem bastão. Bastão ou cajado é um sinal de defesa e segurança. Deve renunciar isso. Deus é a sua segurança. Sacola representa a confiança nos bens, nos instrumentos. O reino não é uma estratégia, é um dom. Também não devem levar ouro, nem prata, nem dinheiro. A missão não depende de dinheiro, depende do testemunho e do amor do missionário. É preciso confiar na providência. Nem duas túnicas, duas mudas de roupa. A proteção necessária é a de Deus. Tudo isso é simbólico para dizer: o missionário deve pôr sua confiança em Deus. Toda a missão está resumida em 4 ações simbólicas: curar os doentes, ressuscitar os mortos, purificar os leprosos, expulsar os demônios. São sinais da missão que Jesus compartilha conosco. Sinais que comunicam o amor de Deus que nos liberta. Curar, ressuscitar, purificar, livrar. São palavras que traduzem cuidar dos mais pobres e sofridos, comunicar a vida de Deus que põe de pé os humilhados, conferir o perdão do Senhor aos pecadores, libertar as pessoas das garras do mal. A evangelização é o anúncio do reino que chegou como vida nova, restauração, liberdade, salvação. Vamos guardar a mensagem. A missão é de todos. E a missão é comunicar que o reino de Deus chegou com Jesus. É sugerir às pessoas que abram seu coração, abram as portas de suas vidas para acolhê-lo. O reino de Deus, ou seu reinado, é a vitória sobre o mal do mundo e o pecado, gerando uma família de filhos livres e amados. O reino não é resultado de uma intensa propaganda de massa. É um segredo facilmente captado pelos simples e humildes, ou melhor, revelado a eles por Deus. E não se implanta pela força ou pelo prestígio de alguém. Nós não somos um exército impondo uma nova ordem. O reino supõe a liberdade. Se não abrirem as portas, o reino não entra, não é uma invasão. A gente só bate a porta, não a arromba. Por isso, o missionário precisa se despojar de qualquer pretensão de grandeza ou de segurança puramente humana. Não levem ouro, nem prata, nem dinheiro nos seus cintos. Mateus 10, versículo 9. Cinco segundos para você falar com Deus. Senhor Jesus, demoramos a compreender que estamos sendo enviados em missão, que somos responsáveis pelo anúncio do reino de Deus em nossa casa, no lugar onde trabalhamos, em nossos ambientes de convivência, em todos os setores da sociedade. Proclamar o reino é testemunhar que fomos alcançados pelo amor de Deus, amor gratuito e misericordioso que se manifestou em ti, Senhor Jesus. Não é um produto destinado a ser um sucesso de vendas. É uma boa notícia que muda a nossa vida, e dela somos apenas portadores e testemunhas. Seja bendito o teu santo nome, hoje e sempre. Amém. E agora, por favor, incline um pouco a sua cabeça, vou invocar a bênção de Deus sobre você. O Senhor te abençoe e te guarde. O Senhor tenha misericórdia de ti. O Senhor te dê saúde e paz. E te abençoe o Deus Todo-Poderoso, Pai e Filho e Espírito Santo. Amém. Vamos viver a palavra. Em seu momento de oração hoje, reze por todas as lideranças da igreja: catequistas, animadores, ministros ordenados, missionários, educadores, comunicadores cristãos. Que você, eu e todos nós sejamos missionários do jeito que Jesus mandou no Evangelho de hoje. Peçamos agora a bênção da água. Apresente a sua água aí, por favor.
3: Eu te peço desta água que tu tens, és água viva, meu Senhor.
4: Senhor nosso Deus, pela água consagrada pelo Cristo do Jordão, tu renovaste, pelo banho do novo nascimento, a nossa natureza pecadora. Que esta água seja para nós uma recordação do nosso batismo. Abençoa, Senhor, esta água, em nome do Pai e do Filho e do Espírito Santo. Amém.

0: A Arquidiocese de Manaus promove nos dias 15 e 16 de agosto formação de canto e música na liturgia, com o tema Critérios para a Escolha do Repertório Litúrgico Musical. O encontro será no Centro de Treinamento Maromba, na Chapada, para cantores, músicos, salmistas e equipes de liturgia. A Arquidiocese de Santa Maria anuncia a inauguração da Fazenda da Esperança, um passo concreto na missão de acolhimento. A iniciativa reforça o cuidado com pessoas em situação de vulnerabilidade e marca nova fase da ação pastoral social na região. De 16 a 19 de julho, a Diocese de Macapá promove o segundo acampamento juvenil diocesano com oração, formação, dinâmicas e esporte. O tema é Não Basta Ter Casa, é Preciso Cuidar do Lar. O encontro é para jovens de 16 a 29 anos. E todo mundo já está sabendo, no YouTube nós nos encontramos semanalmente na Segunda Bíblica, às 8 da noite, estudando o livro do Apocalipse. Na quinta-feira, que é um dia eucarístico, temos a Santa Missa às 11 horas, transmitida pelo rádio e pelo YouTube, celebrada na Basílica Salesiana do Sagrado Coração de Jesus, no Recife. E todos os dias, o Terço Mariano em rede com diversas emissoras, às 18 horas. E agora também, Noite de Paz, das 10 às 6 da manhã, acontecendo também em rede. Bendigamos a Deus pelo encontro de hoje. Obrigado, Senhor, pois Teu é o reino, o poder e a glória para sempre. Até amanhã, se Deus quiser.
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2: 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Senhor meu Deus, aqui estou.

0: Louvado seja nosso Senhor Jesus Cristo, para sempre seja louvado. Queridos filhos e filhas, é quinta-feira eucarística. Então vamos juntos dizer graças e louvores se deem a todo momento ao Santíssimo e Diviníssimo Sacramento. Manda teus anjos, Senhor, para nos ensinar a te louvar e glorificar. Amado povo de Deus, hoje nós começamos a novena de Nossa Senhora do Carmo, a madrinha da obra evangelizar, é preciso, sim, hoje o primeiro dia. E você, já escutou essa música Manda Teus Anjos sobre nós? Uma gravação que fizemos no Rio de Janeiro, em pleno segundo evangelizar, é preciso, Rio de Janeiro. Filhos amados e povo querido, saúdo a todos também no dia de Santa Paulina. Santa Paulina do coração agonizante de Jesus. Saúdo pela Rádio Evangelizar, de onde tudo começa, as rádios irmãs, cujos nomes cito neste momento.
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0: Saúdo você pela TV Evangelizar, sinal digital em todo o país, em várias cidades, canal aberto, pelo YouTube Padre Manzotti Oficial, pelos aplicativos da Associação Evangelizar é Preciso e todas as plataformas digitais. Vamos juntos, manda teus anjos, Senhor, mais um pouquinho, sacristão. Sim, manda teus anjos sobre nós, manda teus anjos sobre as ondas do rádio, manda teus anjos pelas imagens de televisão, manda teus anjos, Senhor, estende a tua mão. Manda teus anjos, Senhor, para que este programa seja de grande unção, de curas, de libertações e, acima de tudo, de santificação. Confie em vós. Revele sua face sobre nós. Em nome do Pai, do Filho e do Espírito Santo. Amém. Naquele tempo, disse Jesus a seus discípulos: em vosso caminho anunciai, o reino dos céus está próximo. Ide anunciai. O quê? O reino dos céus está próximo. Curai os doentes, ressuscitai os mortos, terceiro, purificai os leprosos, quarto, expulsai os demônios. Eu repito, grande é a missão, importante é a missão, anunciar que o reino de Deus está próximo. Curai os doentes, ressuscitai os mortos, purificai os leprosos, expulsai os demônios. De graça recebestes, de graça dai também vós. Não leveis ouro, nem prata, nem dinheiro em vossos caminhos, nem sacola para o caminho, nem duas túnicas, nem sandálias, nem bastão. Por quê? Porque o operário tem direito ao seu sustento. Em qualquer cidade ou povoado que entrardes, informai-vos quem ali é digno. Hospedai-vos com ele até a vossa partida. Senhor, a missão nos foi dada e hoje, em plena quinta eucarística, nós pedimos que pela força da tua presença, corpo, sangue, alma, divindade, sejamos portanto beneficiados com estes sinais do teu reino. Manifeste, Senhor, em nossa vida, que de fato nós te pedimos, Jesus Eucarístico, que os doentes sejam curados. Comece a pedir a doentes, diga os nomes, que sejam curados. Que aqueles que estão mortos vivos ressuscitem. Lázaro, vem para fora. Quantas pessoas estão praticamente mortas nos vícios, na depressão, na prostração? Que as nossas feridas e as nossas lepras sejam curadas. Feridas no corpo, é verdade. Se você tem uma ferida no seu corpo que não está cicatrizando, se tem uma ferida, seja por motivo de diabetes, seja o que for, Senhor, cure essa ferida, cicatrize essa ferida. Nós te pedimos, Senhor Jesus, está no teu santo evangelho, soberano Deus, expulse os demônios, aqueles que querem colocar a nossa salvação à perda, aqueles que querem nos apartar de Deus, pessoas ou circunstâncias, apegos, seja o que for, afasta, Senhor, esses demônios de nossas vidas e não nos deixe cair em tentação, mas livra-nos do mal, soberano Deus, soberano Deus. Vai cantando, filho, e vai rezando, acreditando nesse Jesus Eucarístico. Hoje, por excelência, um dia em que Deus se manifesta em nossa vida, e aquilo que ele disse no anúncio do evangelho se pode se realizar e se realiza em nossas vidas. Vai pedindo pelas santas chagas de Jesus, por essa presença real na Eucaristia. Em meio às provações, eu estou aqui. Eu estou aqui rezando, Jesus. No meio de provações, o refúgio, a fortaleza na batalha. Senhor Deus, curai o doente, libertai dos vícios. Senhor, curai as feridas do corpo e da alma, mas principalmente, afastai-nos daquilo que põe em risco a nossa salvação. Amado povo de Deus, eu volto a dizer, dada a importância da novena que começamos hoje, Nossa Senhora do Carmo, madrinha da obra Evangelizar, é preciso. Qual é o pedido que você vai fazer neste ano a Nossa Senhora do Carmo? Nossa Senhora do Santo Escapulário, rogai por nós. Eu volto já.
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2: Eu quero destacar que em todas as livrarias do Brasil você encontra o livro Inabalável. Ele é atemporal. A minha fé é inabalável. Eu convido você a adquirir, ler, refletir, uma releitura a partir de Jó. Nós já fizemos no Experiência de Deus, mas é sempre uma leitura atual. E você ouviu o quanto era importante. Quanto é importante refletir sobre a presença dos amigos, até da esposa da vida de Jó. Mas como lidar com a tempestade? Essa música, peça nas rádios para que sejam tocada. Inabalável, inabalável, é o nome da música. É, Senhor. Agora posso te ver, posso respirar. A fé não é ausência da dor, não se iluda. É saber que só Jesus é onde eu posso ancorar minha vida. Então dai-me, Senhor, uma fé inabalável. Dai-me, Senhor, inabalável. Maria, que a paz de Jesus esteja com você, Maria.
3: Amém, sua bênção, padre.
2: Deus abençoe, de onde você fala?
3: Do Paraná.
2: Ah, tá, uma Maria de algum lugar do Paraná. Você pediu anonimato, o que que tá acontecendo?
3: Padre, eu gostaria de pedir oração para minha família e eu queria um aconselhamento.
2: Por que o Espírito Santo nos ilumine.
3: Amém. Estou nervosa, tá?
2: Vai lá, fica tranquila e partilhe.
3: É um problema meu e da minha mãe. O
2: que que tá acontecendo?
3: Eu cuidei do meu... Então, a minha mãe, ela... Um ano antes do meu pai falecer, ela abandonou ele. E daí eu cuidei dele até o final da vida dele. E eu ainda estava fazendo tratamento de câncer, né? Porque na época eu estava com câncer.
2: Tá.
3: E daí eu cuidei dele até o final da vida dele. E depois que ele faleceu, eu fiquei cuidando. Eu cuidei da minha mãe. São 7 anos que eu cuidei dela.
2: Tá.
3: E daí houve entrou o meu irmão no meio e entrou uma desavença.
2: Entrou uma desavença.
3: Entrou, porque daí não sei o que que meu irmão ficou falando pra ela e ela me acusou que eu tava roubando ela. Que eu tava pegando o dinheiro dela da aposentadoria. Daí eu fui, padre, tirei o extrato e mostrei pra ela tudo o dinheiro que tava ali, que eu não tinha pegado nada. Só que ela já tinha me chamado e eu que tinha roubado, entendeu? Daí a gente acabou discutindo, eu e ela, sabe? E daí, ela já, na época, ela já ia voltar a morar com esse meu irmão. Daí ela pegou e foi morar com meu irmão e saiu da minha casa.
2: Certo.
3: E, padre, eu tenho no meu pensamento que ela tem que pedir perdão pra Deus, não pra mim mais, né?
2: Sim.
3: Eu posso estar errado, mas eu acho assim, que é pra Deus que ela tem que pedir, porque ela me acusou de uma coisa tão grave que eu não fiz. E ela foi embora faz 2 meses, eu não falei mais com ela, não tenho vontade de falar com ela. Eu tenho depressão, tô tomando medicamento, eu tenho dermatite, padre, tenho sofrido tanto, tanto. Eu tô sofrendo com a ausência dela bastante, porque a gente convivia bem.
2: Filha.
3: Oi, padre.
2: Eu entendo o que você partilhou, mas eu vou pensar no seu bem-estar agora. Pode ser?
3: Pode ser.
2: Veja, você tem que pensar assim, sua mãe tem algum problema ela tem, porque ninguém abandona o marido um ano antes do falecimento, uma vida inteira juntos. Não é normal.
3: 59 anos juntos.
2: Você entende que não é normal isso?
3: É que é meu irmão que entrou na vida dela, tipo assim, fazendo a cabeça dela.
2: Filha, de, não importa. Eu,
3: tá bom.
2: Não importa. Você tem que pensar que, então, no mínimo, é uma pessoa muito influenciada, fácil de se dominar. Por mais que você fala que ela tem que pedir perdão a Deus, você está magoada. E não é errado você sentir mágoa, frustração de ter sido acusada de algo que não fez. Você tem que admitir, eu me decepcionei com a minha mãe.
3: Sim.
2: Você está decepcionada.
3: Estou, padre.
2: E no fundo...
3: Dói muito.
2: Sim, e no fundo, ela deveria pedir perdão a você. Ela deveria pedir perdão a Deus, sem dúvida. Mas a você também. Só que, veja, quantos anos ela deve ter, mais ou menos?
3: Ela está com 86 anos esse ano.
2: Vale a pena se levar, deixar ela partir desta vida com isso? Não vale. Você não vai ficar bem. Eu não estou falando dela. Ela tem os motivos. Procure sua mãe. De alguma forma. Não é para vocês serem amigas. Você disse, eu sinto falta dela. Nem que seja para você dizer, mãe, eu te perdoo pelo que você fez, mas eu te amo e sinto a tua falta.

0: frequentemente vai libertar a ela. Aqui não é você e teu irmão. Se você tem reta consciência que você não roubou, você não tirou o dinheiro dela, direito que tinha para comprar os remédios, direito que tinha para comprar a subsistência dela, isso não é roubar. A aposentadoria é para isso. Se você tem consciência que fez o que é certo, não deixa a vida dela terminar desse jeito. Tente conversar com a sua mãe, dar o seu perdão e dizer: mãe, eu sinto a sua falta. Talvez aqui esteja uma grande libertação na tua vida, filha. Você entendeu?
1: Entendi.
0: Não põe seu irmão no meio. É com a tua mãe. Com teu irmão é outra história. Nada melhor do que uma consciência limpa e uma alma em paz. Essa paz que você tem, que você almeja com a sua mãe, ela é importante. Tente procurá-la, mas antes, nós estamos começando hoje a novena de Nossa Senhora do Carmo. Ofereça essa novena por ela. Peça, mãe, repita comigo: Nossa Senhora do Carmo.
1: Nossa Senhora do Carmo.
0: Eu quero fazer as pazes.
1: Eu quero fazer as pazes.
0: Com a minha mãe aqui na terra.
1: Com minha mãe aqui na terra.
0: Peço, Nossa Senhora do Carmo.
1: Peço, Senhora do Carmo.
0: Que interceda.
1: Interceda.
0: Que haja o perdão.
1: Que haja o perdão.
0: E a reconciliação.
1: E a reconciliação.
0: Amém.
1: Amém.
0: Que Deus abençoe Maria. Você vai se sentir muito em paz em ter procurado a sua mãe. Não deixe que os dias se acabem com essa distância entre vocês. Que Deus abençoe. Eu vou para o intervalo e eu volto com a leitura orante. Volto com a palavra de Deus. E o que eu falei para ela serve para todos. O diálogo, a oração, ela move montanhas. Volte comigo, voltamos já.
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2: Olá, Padre Reginaldo Manzola, de sua bênção. Quero aqui, através desse áudio, mandar para o senhor, através da leitura orante de Romanos, hoje que o senhor falou dia 15 do 4, de 9 a 12, né?
3: Certo.
2: Então, que toca bastante a gente. Que a esperança que vocês têm os mantenha alegres. Aguentem com paciência os sofrimentos e orem sempre. Então, assim, toca muita gente, né, padre? Porque eu sou motorista de caminhão, moro na cidade de Guaí, aqui no estado do Paraná. Então, a gente sempre está na estrada, longe da família, né? Saudade, os perigos que hoje a estrada apresenta, né?
3: Verdade.
2: A falta de segurança.
3: Verdade.
2: O ser humano em si está difícil de lidar, né, padre?
3: Sem dúvida.
2: Então, hoje essa leitura toca muito na gente, porque a gente tem hora que a gente desanima, né? A gente fica triste, com saudade de casa, que nem eu tenho uma filha de 18 anos e outra de 8. Então, essa leitura hoje tocou bastante.
3: Tá bom.
2: Sempre sou um viciado na leitura orante,
3: que
2: com certeza
3: bom.
2: No programa Experiência de Deus, mas às vezes é difícil eu estar parado, às vezes, né, para mim acompanhar na Bíblia, mas sempre quando posso, espero para a noite, eu marco tudo que o senhor já leu, escuto às vezes reprise no YouTube,
3: que legal.
2: Senão, quando a gente tá puxando aqui no Paraná, às 10 horas, na Clube FM, então a gente sempre tá marcando na nossa Bíblia, né? Beleza,
3: tá bom.
2: Padre, um abraço, fique com Deus.
3: Beleza, filho de Deus, isso aí, caminhoneiro, meu abraço a todos os caminhoneiros. Que Deus os guie na ida, na volta, seja onde for, e que compense a saudade da família, porque é o pão nosso de cada dia. Me abraço também aos taxistas, cobradores de ônibus, aos motoristas, a todos. Lá de Ivaí, um abraço a todos. Bíblia aberta, cartilha de oração.
4: Vem falar comigo, Deus.
3: E hoje nós estamos no capítulo 9. Paulo vai falar dos direitos e deveres de um apóstolo. Mas eu falei que eu iria explicar um pouco. Paulo escreve a primeira carta aos Coríntios com o coração bastante ferido e preocupado. Como assim? Por quê? Porque a comunidade de Corinto levantou sérias críticas a Paulo. Houve muita briga dentro da comunidade de Corinto. E Paulo, quando ficou sabendo do acontecido, escreve a carta aos Coríntios, colocando os pontos nos is, tentando acabar com a discórdia e também explicando o seu ponto de vista. Vamos lá. É nesse contexto que ele escreve. Nada amistoso. Sério, padre? Sim, nada amistoso. Capítulo 9, versículo 1. Será que eu não sou um homem livre? Paulo fazendo uma pergunta. Por acaso não sou um apóstolo? Será que eu não vi Jesus, o nosso Senhor? Faço uma pausa. Você sabe que sim, ele viu o Senhor. Respondendo sim, ele é livre. Sim, ele é um apóstolo. Mas ele pergunta para a comunidade: por acaso, vocês não são resultado do trabalho que eu faço para o Senhor? Lembre que Paulo foi que esteve formando, fundando a comunidade de Corinto. Mesmo que outros não me aceitem como apóstolos, vocês me aceitem. Mesmo vocês, pelo fato de estarem unidos com o Senhor, são a prova de que eu sou apóstolo. Quando as pessoas me criticam, eu me defendo dizendo assim: será que eu não tenho direito de receber comida e bebida pelo trabalho? Será que nas minhas viagens eu não tenho direito de levar comigo uma esposa cristã, como fazem outros apóstolos, irmãos do Senhor Jesus e também Pedro? Será que Barnabé e eu somos os únicos que temos a trabalhar para nos sustentar? Quem já ouviu falar de algum soldado que pagou a sua própria despesa no exército? Ou qual é o fazendeiro que não come a das uvas de sua própria plantação? Qual é o pastor que não toma o leite do seu gado? O que se subentende aqui? Que criticavam Paulo. E sabemos que por isso Paulo era tecelão. E ele disse: eu vivo do sustento do meu trabalho, mas eu teria direito ao salário. E ele dá exemplos. Não pode o fazendeiro beber do leite da sua vaca? O fazendeiro comer das uvas da sua propriedade? Os outros apóstolos não têm, e usa a palavra regalias, não têm direitos? Por que vocês negam a mim que também sou apóstolo? Lembra que eu falei, não está nada amistosa a relação. Versículo 8. Não pense que eu me apoio somente nesses exemplos de vida diária, pois a lei diz a mesma coisa. A lei de Moisés está escrito assim: não amarre a boca do boi quando ele estiver pisando o trigo. Por acaso Deus está interessado nos bois? Ou foi no respeito que ele disse a isso? É claro que isso está escrito em nosso favor. Tanto a pessoa que planta como a pessoa que colhe faz o seu trabalho na esperança de receber a parte da sua colheita. Se temos semeado entre vocês a semente espiritual, será demais se recebermos de vocês alguma recompensa material? Gente, quantas vezes a crítica só pede dinheiro, só pede ajuda, só faz campanha, padre só fala em dízimo. Gente, peraí, estamos pedindo para nós, apesar que Paulo diz: eu tenho direito. Se outros têm o direito de esperar isso, a recompensa material, será que nós não temos muito mais direito do que eles? Nós não estamos usando esse direito, pelo contrário, temos aguentado tudo para não atrapalhar o evangelho de Cristo. Paulo é firme quando fala, versículo 13: certamente vocês sabem, os que trabalham no templo é do templo, os que recebem seus alimentos, e sabem também os que oferecem sacrifícios do altar, recebem uma parte da carne dos animais que são sacrificadas ali. Como assim, padre? Sim, até no templo. Por exemplo, se sacrificava uma ovelha, uma parte era sacrificada, uma parte da carne era para os sacerdotes do templo. E Paulo lembra disso. Eu vou para o intervalo e volto com a leitura orante. Volte comigo.
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3: Eu não quero manchar o evangelho, eu tenho direito. No fundo ele está dizendo, vocês são uma comunidade de ingratos. Vocês beberam da fonte, receberam a semente e não colocam a mão no bolso. Não colocam a mão no bolso e não ajudam. Paulo é firme. Ora, filho, quantas vezes você não critica a sua comunidade, critica o padre, seja eu pela obra evangelizar é preciso, seja o pároco porque tem que manter a paróquia de pé, e até para sustento do sacerdote, sustento dos seminaristas. Paulo vai chegar a dizer assim, no caso, eu, por isso, eu faço o meu trabalho por minha própria vontade. Eu não vou, não posso esperar algum pagamento. Se faço com dever, é porque é um trabalho que Deus me deu para fazer. Qual o pagamento que recebo? Paulo responde, é a satisfação de anunciar o evangelho sem cobrar nada, sem exigir os direitos que tenho como pregador do evangelho. Ponto por hoje. Não estou dizendo que sou perfeito, mas quem me conhece já sabe que há mais de 25 anos, a rádio, a obra evangelizar, 22, então há mais de 25 anos eu faço eventos, nunca cobrei um cachê, para me apresentar, para rezar uma missa, nunca, claro, e os músicos, quando pedem um evento, os músicos precisam viver. Eu não vou fazer caridade com o chapéu dos outros. Eu não cobro cachê. O que é cobrado é pelos músicos. Passagem e passagem de avião não é barato. Tanto que muitas vezes eu digo assim, quando me liga uma pessoa, olha, tenta casar as viagens, porque o custo está alto. E não aceito ingresso. Então, eu tento desde que comecei levar muito a sério essa gratuidade, porque isso é algo que as pessoas têm muita dificuldade. Quando, por exemplo, agora eu vou falar da campanha extra de Jesus das Santas Chagas, como se reage? Lá vem o padre de novo pedindo. Mas veja por quem eu estou pedindo. Eu estou pedindo para nós trocarmos um transmissor que tanto bem faz lá em Fortaleza, melhorias de modo geral na terra prometida. E eu digo para você, ninguém é tão pobre que não pode ajudar. Ofereça o que você tem na campanha extra de Jesus das Santas Chagas. Se somos missionários pelo rádio, missionários pela TV, precisamos da sua ajuda. É uma forma de você ser um missionário, é ajudar uma obra missionária. Quanto tempo se escuta o Padre Reginaldo? 22 anos? E ainda não colabora? Pensa com carinho nisso. Amém. Bruna, que a paz de Jesus esteja com você.
4: Bom dia, padre.
3: Bom dia, filha. Você fala de onde, Bruna?
4: Eu falo de Vilhena, Rondônia.
3: Enquanto você fala, só vou anotar aqui uma coisinha. Eu já lhe dou toda a atenção possível. Ah, é até onde eu fui hoje, que senão amanhã eu me perco, tá? Me perdoe. É, versículo 1. Ao versículo, ajuda essa questão, 18, tá? Bruna de Vilhena, Rondônia, como é que você me acompanha ali, filha?
4: Eu acompanho você pelo YouTube.
3: Tá certo, diga lá, minha filha.
4: Hein, padre, eu venho pedir oração pra minha mãe, que ela tá com câncer, né, na garganta.
3: Oh, pelas santas chagas. Como é que é o nome da mãezinha?
4: É Aparecida Josiane Josepete.
3: Tá. Aparecida Josiane
4: Josepete.
3: Tá. Mais algum pedido?
4: E oração por mim, né, pra acalmar meu coração, né, porque não é fácil, né?
3: É você que cuida dela?
4: É, eu que tô cuidando dela.
3: Faça com muito amor, viu, Bruna? Com muito amor.
4: Sim.
3: Mais alguém você quer pedir oração? É
4: só,
3: isso?
4: Só eu e ela, só e meus vizinhos aqui de volta.
3: E eles estão te ajudando?
4: Ajuda.
3: Ah, que bom. Então quem estiver escutando aí, ajude mesmo a Bruna. É ela e a mãe. Levarei no altar do Senhor, tá bom, Bruna?
4: Tá bom, eu gostaria de pedir pra você um santinho da Santa Chagas.
3: Um santinho? Vou mandar, sim. Vou mandar uma imagem, pode ser uma imagem de Jesus da Santa Chagas?
4: Pode ser, sim. Aí você coloca ela nas suas orações.
3: Tá bom, então você fica na linha que ela tem que puxar o teu telefone, puxar a linha pra pegar o seu endereço, tá bom, Bruna?
4: Tá bom, padre, eu fico muito feliz em falar com você, tá?
3: Eu que agradeço, Bruna de Vilhena, Rondônia, pelo YouTube, Rádio Super Vilhena AM, diretora Zuleika, Dom Norbert Hans, Christopher Foerster, da Diocese de Ji-Paraná. Regina, que a paz de Jesus esteja com você, Regina.
5: Bom dia, padre, sua bênção.
3: Deus abençoe. Você fala de onde?
5: De Angra.
3: Angra dos Reis?
5: É, dos Reis.
3: Como é que você me acompanha ali?
5: Ah, pelo aplicativo, YouTube.
3: Aplicativo? Aplicativo YouTube?
5: Isso.
3: Tá certo. E o que você gostaria de falar, Regina?
5: Ah, padre, eu tô até emocionada, né, falar com o senhor.
3: Hoje é teu dia.
5: Eu tô desde fevereiro do ano 2025, né, com a minha pequena, que fez 13 anos, agora é dia 19, enfrentando a leucemia, mas assim, Deus é bom o tempo todo, né?
3: Tá.
5: E foram várias idas pra UTI, umas 3 vezes para UTI, mas assim, uma das idas que ela ia para UTI, né? Eu não tava com ela, meu esposo que estava, e quando ele falou que ela ia para UTI, eu só entreguei na mão do Senhor Jesus das Santas Chagas, basta uma gota do seu sangue,
3: sim,
5: sobre a Ana Luísa nesse momento, que eu nem sabia o que estava acontecendo.
3: Entendi.
5: E eu cheguei na UTI, cheguei lá, ela foi para UTI, né? Ela teve uma convulsão e uma parada respiratória, mas graças a Deus, pouco. E foi para UTI, e quando ela ficou na UTI lá e ela passou mal, vomitou, e assim, veio a certeza para mim naquele momento que Jesus da Santa Chagas nunca faltou com ela, nem com quem acredita. Ela botou 2 gotas de sangue para fora, padre, que aquela foi a resposta que eu precisava para ficar firme, forte, e que Jesus da Santa Chagas estava fazendo a obra, né?
3: Entendi, filho, entendi.
5: Eu passei 2025 no hospital, mas já 2026 eu estou em casa com ela, vou uma vez no mês lá.
3: Sim.
5: Eu sei que Jesus da Santa Chagas está curando a minha filha, já curou, mas assim, a gente precisa seguir protocolos, né?
3: Claro.
5: E com muita gratidão. Hoje eu tô chorando de ter, sabe?
3: Entendi.
5: Porque foi uma batalha, eu e meu esposo, era revezando nós dois, eu imagino. Assim, a cruz, quando a gente agarra na mão do Senhor, tudo não fica difícil, certo, sabe?
3: Você me diga o nome dela que eu preciso, quero levar no altar do Senhor.
5: Ana Luísa. Estelina Posidônio.
3: Estelina?
5: É, Posidônio.
3: Tá,
5: ela
3: certo.
5: Tem síndrome de Down, pai, padre. E assim, é uma bênção na minha vida.
3: Tá.
5: Ela recebe a Eucaristia toda semana em casa, que ela já fez a primeira comunhão. E peço oração também por mim, pelo meu esposo, Pau Divino.
3: Tá bom.
5: E por toda a família.
3: Que Deus abençoe. Eu tenho um intervalo, eu volto. Eu volto comentando. Deus abençoe, eu volto já. Primeiro dia da novena.
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2: Pelo seu marido, Valdemar, ela lá de Angra dos Reis, acompanha pelo YouTube, bispo da diocese de Itaguaí, Dom Paulo Celso Dias do Nascimento. Hoje, aniversário de Dom João Batista de Oliveira, da diocese de Santa Cruz de Corumbá, Mato Grosso do Sul. Dom Norbert Hans Christoph Foeste, inclusive atendi lá na diocese dele, diocese de Ji-Paraná, Rondônia. Aniversário da cidade de Boa Vista, Roraima, completando 135 anos, onde temos a TV Evangelizar, canal 21.1, Rádio Irmã, Integração FM, São José do Cedro, Santa Catarina, Libertas FM, Ressaquinha, Minas Gerais, Metropolitana M, Mogi das Cruzes, São Paulo. Amado povo de Deus, primeiro dia da novena daqui a pouco, mas antes, escute este testemunho. Meu Deus, e vem com fotos. Eu vou mostrar misericórdia. Vamos lá. Sua bênção, padre. É o Valmir que está mandando. Foto. Venho aqui mostrar o milagre que Jesus Cristo fez em minha vida. Eu trabalho numa fábrica de gelatina aqui na minha cidade. Sou mecânico da empresa. Fui chamado pelo operador do setor para realizar manutenção de uma bomba, pois ela não estava mandando água para lavar as tubulações. Chegando ao local, o operador me informou que estava tudo liberado para abrir a bomba. Quando eu agachei para abrir, ela explodiu, jogando água quente de 90 graus no meu corpo. Então percebi que a roupa estava grudando em mim, meu Deus. Resolvi tirá-la. Vi minha pele saindo toda no chão. Queimei quase 80% do meu corpo. Fui socorrido pelo corpo de bombeiros, levado ao hospital. Fiquei por um dia e depois fui transferido para outro hospital. Fiquei 3 dias na UTI, pois meu caso era grave. Depois dos 3 dias, fui transferido para um hospital especializado em queimadura em outra cidade. Fiquei 40 dias entubado na UTI. Quando cheguei nesse hospital, tive um infarto. Depois, uma convulsão. Tive 3 paradas cardíacas. Foi quando os médicos pediram para chamar minha família, pois o meu caso era só um milagre. Eu tive uma forte experiência com Jesus, pois ele me fez voltar a viver. Voltei da 3ª parada cardíaca. Eles estavam orando por mim, minha família. Ele me deu uma segunda chance. Eu era para ficar 6 meses no hospital, mas por um milagre de Jesus das Santas Chagas, com 2 meses eu recebi alta e não fiquei com sequelas. Hoje sou muito grato a Jesus. São imagens fortes, viu? Muito fortes. Quem escreveu? Valmir de Souza Quirino. Ele é de Presidente Epitácio, São Paulo. Sou associado e um milagre de Jesus das Santas Chagas. Misericórdia, gente. Misericórdia. Só o Senhor Jesus mesmo. Juntos, primeiro dia da novena de Nossa Senhora do Carmo. Nossa Senhora do Carmo, que deixastes o santo escapulário como sinal do vosso amor e proteção, sois reconhecida como assistência na vida e consolador amável na hora da morte. Eu, vosso filho e devoto, pronto a vos servir, disposto a vos amar, me apresento a vós e nesta novena faço o meu pedido. Qual pedido você quer fazer a Nossa Senhora do Carmo neste ano? Neste ano, Nossa Senhora do Carmo, Nunca se ouviu dizer que alguém necessitado, tendo recorrido a vós, tenha ficado desamparado. Com confiança, Mãe do Escapulário, intercedei junto ao vosso Filho Jesus Cristo por mim, por aqueles por quem devo rezar sempre e por aqueles que se confiaram às minhas orações. Mãe amável, sede-nos propícia, rogai por nós a Deus, para que sejamos dignos das promessas de Cristo. Nossa Senhora do Carmo, primeiro dia, rogai por nós. Mãe do Santo Escapulário, rogai por nós. Madrinha da obra evangelizar, é preciso, intercedei por nós. O Senhor esteja convosco, Ele está no meio de nós. Abençoai, Senhor, a água, a roupa dos enfermos, as fotos de família. Abençoai e santificai aqueles que mais precisam. Nossa Senhora, nós estamos começando hoje esta novena. Peça teu filho por nós. Suplique a teu filho por todos nós. Por intercessão também de São Pio de Pietrelcina, nos méritos das Santas Chagas, Pai, Filho e Espírito Santo, e eu me despeço com o clipe Manda Seus Anjos sobre nós. Evangelizar é preciso.
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1: Opa, gente linda do meu coração, bom dia, tô chegando. Naninho, nessa quinta-feira, quintou, meu povo. Hoje é dia 9 de julho. Bom dia pra você, minha amiga. Bom dia pra você, meu amigo. Cadê o bom dia? Eita, pra você que tá em casa, no trabalho, ah, tá no carro, obrigado, viu, por essa carona massa. A você, motorista de aplicativo, você, amigo taxista, tá no seu carro trabalhando, fazendo entrega, ah, não tá caminho do trabalho, tá indo, tá voltando, tá passeando, mês de férias, né? Eita, tá em casa, minha amiga, acabou de ouvir o Padre Manzotti. Ó, mexa no rádio não, Naninho tá aqui, Naninho chegou, viu, desejando tudo de bom pra você, seu dia seja de paz, seja de bênçãos, que coisas boas aconteçam hoje, tá? Compartilha tudo aqui pra mim que eu quero saber. Tem áudio da alegria hoje? Tem áudio da alegria. Manda aquele áudio desejando um bom e abençoado dia, abraçando quem você gosta. Fala pra mim o que é que você tá fazendo, que eu quero ouvir tua voz, vai, eu quero aqui no WhatsApp, 973414765. Vem, chega, cuida que o programa começou, gente. Chamei logo Teuzinho pra cantar pra gente. É, te amo demais. @NanoAlves. Já me segue aí no Instagram? Tu não me segue no Instagram? Segue, Naninho, vai. Manda tua mensagem pra mim que eu vou mandar alusão.

Recife, sou da faculdade Imari Fernandes. São 11 da manhã, 8 minutos. Essa é boa demais, né? Arame farpado. Dói, viu? Só quem já levou um arranhão desse é que sabe. 11:08 da manhã, boa quinta-feira pra você. Abençoado dia pra você onde estiver. Já mandou seu zap? 973414765. Tô te vendo aqui mandando zap. Manda alôzão, deseja um bom dia. Pede tua música, aquela boa. Eu quero tocar, vai. Eu me lembro.

Ferinha, 11h14 da manhã. Ó, fala pra mim, vem aqui no meu Instagram, @nanoalves, e me diz: você quer um gelágua ou você quer um fogão? Hoje eu vou te dar esse presentão, viu? Não preciso saber o que é que você quer. 11h14, bora curtir na Castela?

0: Bom dia, bora pro WhatsApp agora, venga.
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0: 974-4765. Eu quero ver aqui no nosso WhatsApp. Eu quero bater papo com você. Quero saber se você tá bem, se tá feliz. Se o dia tá bom, né? Tá bom, tá muito bom. Quinta-feira, que tá por aqui?
2: Bom dia, bom dia, Nanu.
0: Bom dia.
2: Bom dia. Deu. Que fala Flávia da La Cantada. Flávia. Eu quero escutar Pedro e Picar.
0: Boa demais.
2: Menos é mais.
0: Pra saco de.
2: Ismênis. Uhum. E ganhar água.
0: Olha.
2: Cheiro, bandãozão. E o Pedro permega, pô, igual a você.
0: Ah, acabou abrindo por carinho, meu amor, coisa linda. Ó, 11h20.

Recife, Dilcinho, calma, respira, bom dia. 11:28, Naninho tá aqui na área, viu? Tô esperando você no meu Instagram, cadê você aqui? @NanoAlves, me segue aí, manda tua mensagem, vai, quero mandar alôzão, já.

0: 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Obrigado, viu, pelo carinho de sua audiência, em casa, no trabalho, em todo lugar. Alô, Manuel Francisco, Bomba da Metério, Ramona Luna tá curtindo a gente também, Maria Variedades, né, Maria Rosa? Tá lá em Piedade. Oh, quem tá mais aqui? Marluce da Iputinga, alô, Maurício Rossi, meu amigo. Os queridos aí da Quitanda do Souza, em Camaragibe, todo mundo ligado na Recife. 11:34, vem aqui, chega.
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0: Eu adoro ter você aqui na Recife, ter você mandando aqui na nossa programação, sua participação daquele tempero. O pessoal não fala assim, a cereja do bolo? A cereja do bolo é você sempre. Quem é que tá por aqui pra falar comigo? Oi! Oiê!
2: Olá, Recife FM, bom dia!
0: Bom dia!
2: Me chamo Flávia, moro na Ilha de Deus, Flavinha. Em Itabira. Gostaria de ouvir uma música com Banda Pinguim, Deusa de Itamaracá.
0: Eita.
2: Quero oferecer para todos os ouvintes da Recife FM. Valeu, Recife FM, a minha paixão. Cheiro, Nano!
0: Cheiro, Flavinha! Um abraço a todos aí da Ilha de Deus. Pessoal curtindo a gente, que audiência gostosa, coisa boa. Bora matar saudades? Ah, isso aqui fez parte da minha vida também. Fez parte da sua? Deusa de Itamaracá. Banda Pinguim, voz do Homem Roxo. Bora ouvir, 11:35.

0: Recife, banda Pinguim e essa voz excelente do Almir Rush, gostosa de ouvir, né? Ah, matou saudades, voltou no tempo, foi o pedido da nossa querida Flávia Herculano da Ilha de Deus. Ó, deixa eu abraçar todo mundo que tá curtindo a gente. Ah, deixa eu abraçar aqui o José Estevão. Ô, José, querido, tudo de bom. Quem mais? Ah, o José tá em Santo Amaro, né? Curtindo a gente. O Wagner tá em Prazeres. Alô, Wagner. Alô, Fábio. Alô, Rosângela da Iputinga, Maria de Fátima. Alcione Nadélia. Boa viagem. Hoje é o aniversário da mamãe, dona Nadélia, né? Eita. Alô, dona Nadélia. Parabéns à mamãe da Alcione em boa viagem, curtindo a gente. Ó, arroba Nano Alves. Me segue aí no Instagram. Manda teu áudio no WhatsApp que já já tem o seu pedido no ar, viu?
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0: Recife, elas com elas aqui no nosso Sucessão. Bom dia! Já já tem ingressos pro circo, viu? Promoférias, são 6 ingressos de uma só vez. Martina Tânia Zé Vaqueiro.
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Ó, daqui a pouquinho tem ingressos para o Circo Celeste, já tem super prêmio já já. 11:59 agora.

0: A Minha Paixão, Priscila Senna e Pablo. Essa toca você, né? Ai, ai, ai. Olha, 6:30 agora, boa tarde. Vamos fazer o seguinte: primeira pessoa que pegar o telefone agora e ligar 3413-7117, fatura 3 pares de ingressos para o Circo Celestia, que tá montado ali na Embiribeira, você já sabe, né? Ah, gente, Mascarenhas de Moraes, ali na Faculdade Universo, espetáculo de circo, últimos dias, né? Então você não pode perder. Mês de férias e você vai pro circo levar todo mundo. São 6 ingressos de uma só vez. Primeira pessoa que ligar agora já fatura é o Ligue Ganhe da Recife.
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Ah, gente, a cada pancada que a gente ouve aqui, que a gente fica só sentindo a música passar. É ou não é, gente? É musicão, gente. Menos é mais e Pablo. Ó, daqui a pouquinho tem resultado. A gente vai saber quem foi que faturou os seis ingressos pra curtir o Circo Celeste. São 3 pares de ingressos. Eu vou trazer esse resultado já já. Sai daí não, viu?

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0: Recife, som do Thiaguinho, pensamentos intrusivos. Essa é a minha música, gente. Já perceberam que toda música boa eu digo que é minha música, né? Porque eu gosto, eu fico aqui curtindo. Ó, oh, boa tarde, viu? Meio-dia e 18, vem de zap.
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0: Bora, quero você aqui no nosso zap zap da Recife. Quem tá aqui? Oi.
2: Alô, Recife FM, bom dia. Aqui quem fala é Júnior Barbosa, do bairro do Janga, na cidade de Paulista. Eu gostaria hoje de pedir uma música.
0: Diga.
2: De uma das grandes estrelas da voz que hoje se calou, a Bonnie Taylor. Gostaria de ouvir a música dela, A Total Eclipse. Oferecer para todos os ouvintes da Recife FM, para mim, para todos os meus amigos. Mandar um abração para todos vocês que fazem essa rádio acontecer. Recife FM, a minha paixão.
0: Valeu, Júnior. Pois ela nos deixou aí aos 75 anos. E a gente fica aqui na saudade, né? Mas aí, suas músicas se eternizam. Claro que a gente vai conferir agora um dos grandes sucessos da Bonnie Taylor.

0: Recife, meio-dia 28.
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0: som do Natan, o meio-dia 31 agora.
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0: Simbora que tá na hora já de dar prêmios. Vamos lá, Fernando Andrade de Oliveira. Ô Fernando, de boa viagem. Final do telefone dele é o 0301. Faturou 6 ingressos, né? São 3 pares de ingressos para curtir o Circo Celeste ali na Imbiribeira. Dale, Fernando! Fernando Andrade de Oliveira Neto, o nome dele, ó. É um nome grande, nome de gente poderosa, né? Não, Fernandão? Vem te embora buscar teus ingressos pra já ir curtir hoje, tá? O Circo Celeste, aproveitar as férias, levar a família toda, né? Não? Tá todo mundo se dando bem nessa promoção de férias da Recife, todo mundo curtindo muito e, ó, deu pra tu não, não foi? Vai dar agora. Primeira pessoa que ligar agora, 3413-7117. Esses 6 ingressos estão aqui na minha mão, ó. Vou fazer aqui um story pra mostrar, tá? Vai ser tudo pra você. Então faz o seguinte, liga agora, 3413-7117. É a primeira pessoa que ligar, tá? Não é sorteio não, fácil pra você ligar e ganhar.
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0: Recife, a minha paixão, 12:40 agora, boa tarde.
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0: Recife, homem de 43. Deixa eu abraçar todo mundo que tá curtindo a gente. Alô, Marcão, meu querido, motorista de aplicativo ligado aqui na Recife. Um abraço pra você, viu, queridão? Um abraço. Cíntia Regina, tá em Maranguape, tá ligada. Alô, Álvares e Jabotão Centro, Eduardo. Quem mais? O Andrezinho, Cíntia Leite, o Iago também. Alô, Manuzinha do meu coração, cheiro pra você, tá em Nova Descoberta. Ah, deixa eu mandar uma alusão que ela não ouviu, foi Alcione Nadélia, né? Aniversário da mamãe, dona Nadélia. Alô, dona Nadélia, querida, tudo de bom, forte abraço, viu? Muitos anos de vida. Um abraço pra Joãozinho também. Alô, Alcione, querida, cheiro pra você, tá em boa viagem. Edilene Vasconcelos. Oi, Edilene, meu amor, cheiro, beijo pra você, obrigado, viu, pelo carinho, tá ligada sempre. Minha galera, aqui no Instagram, @nanoalves. Me segue aí no Instagram, manda tua mensagem, viu? Intervalo, eu volto já.
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Recife, meio-dia 53. Seis ingressos.

0: Recife, agora 1h11. Sozão da Mávila, da Ludmilla juntas, né? Ó, daqui a pouquinho tem resultado, você vai saber quem foi que faturou mais 3 pares de ingressos pra curtir o Circo Celestia. Você sabe, né? Esse circo que é um espetáculo, esse circo que tá fazendo um sucesso ali na Embiribeira. Você quer ir? Eu tenho 6 ingressos aqui de uma só vez pra você. Quer mesmo? Sério? Então, peraí.
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0: Deixa eu dizer quem foi que ganhou os 6 ingressos da última vez que eu mandei aqui ligar, né? Vamos lá, atenção, foi Flávio Melo dos Santos. Ô, Flávio Melo dos Santos, Joana Bezerra, final do telefone 1908. Flávio, vem-te embora buscar teus ingressos, são 6, tá? 3 pares de ingressos pra você levar todo mundo. Fica ligado aí que eu vou chegar aqui já já pra mandar você ligar e faturar mais 6 ingressos.

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0: Cife, Safadão e Zé Vaqueiro. Ótima, excelente tarde pra você que tá ligado aqui com a gente. Ó, não esquece que hoje tem super prêmio, tá? Super prêmio, você já sabe como é que é, né? Será que é fogão? Será que é Gelago Esmaltec? Eita, sério? Tá valendo agora, gente. Ó, presta atenção, tem agora 6 ingressos para o Circo Celeste, 3 pares de ingressos. Primeira pessoa que ligar vai faturar, viu? É desse jeito. Quem se liga na Recife tempo todo se dá bem. Então, se você ligar agora, 3413-7117, fatura esse pazão de ingressos. Aliás, 3 pares. São 6 ingressos de uma só vez. Liga pra ganhar que eu trago já o resultado.
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0: Recife, ótima tarde pra você, 1:37, é bom ter você aqui curtindo a gente. Deixa eu abraçar todo mundo que tá ligado. Ô, Fernandinha do meu coração, tá em prazeres, a Marcela, Estefânia, tá onde? Tá em Jabotão Centro, beijo, cheiro pra você. Marta Cristina, ah, querida, beijo, obrigado. Matilde Nascimento, quem mais? A Edilene Vasconcelos, deixa eu mandar um abração pra Nida. A Nida é a irmã da Nilva. Ela tá lá em Gravatá curtindo a gente, é aniversário dela hoje. Parabéns, felicidades, viu? Muitos anos de vida. Quem mais tá por aqui? O Siri de Piedade, alô Fábio, alô Maria de Fátima na Ipotinga, a Adriana tá em Cavaleiro, abração pro Marcelo, Rafael Silva, Maranguape 2, ligadinho, né? Claudenice, tá onde? Tá em ai, Igaraçu, né? Cheiro pra você, meu amor. 1:37, já tem resultado.
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0: Recife, 1h46.
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0: de volta, são 2:04, excelente, maravilhosa tarde pra você. Já já tem resultado de quem faturou ingressos, viu?
1: Que música de arrepiar é essa, hein?

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Recife, agora são 2h26. Seu desejo, Natanzinho Lima, boa tarde. Bora curtir mais uma. Tem Natanzinho chegando. Ó, daqui a pouquinho o resultado dos 6 ingressos, viu?

Recife, ótima, excelente tarde pra você que tá curtindo a gente. Deixa eu mandar aqui um abração pro locutor Fofão. Alô, Fofão, tá curtindo a gente? Tá no Ceasa, né? Tá ligado. É o Fofão e o Luciano da oficina. Tão juntos aí curtindo a gente. Ótima tarde pra vocês, ó. Recife FM. Bora continuar que o sucessão tá rolando. Já tem resultado. Tem ingressos, viu?

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0: minha paixão, primeiro lugar no seu coração, ó, Natan e Zé Vaqueiro. Hora de prêmios.
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0: 2h57, Andresa Luísa Santos, ou Andresa do meu coração, Andresa Luísa Santos Silva, é Santos Silva. Jona Bezerra, final do telefone 8262. Faturou 3 pares de ingressos, são 6 ingressos de uma só vez pra curtir o Circo Celestia. Parabéns, Andrezinha do meu coração. Ó, gente, tô indo embora. Volto amanhã, 11 da manhã, se papai do céu assim permitir, viu? Beijo pra todo mundo. Tá chegando Gal, Ligue 97. Ó, @NanoAlves. Segue eu aí no Instagram, vai. Segue o Naninho, vai. Até amanhã, gente.

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2: Ótima tarde pra você. Boa quinta-feira, começou o nosso Ligue até às 8, hein? E já tem um fogão quatro bocas com forno e tem ingressos para o Circo Celeste.

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4h45. Valendo agora de presente para você 6 ingressos para o Circo Celestia. E se você tá super afim de ir, é só ligar agora. 3413-7117.

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0: RCC, Vilone Vital, Surreal. Pois é, tem prêmios pra você e tá saindo agora 6 ingressos para o Circo Celeste, de presente pro Rogério José do Pina. Final do telefone 9016. Rogério, parabéns, menino Rogério. Faturou e vai curtir o circo por conta da Recife, hein? Coisa boa. Agora, tá valendo mais 6 ingressos. Você que quer ir para o Circo Celestia, ligue agora no 3413-7117. Anotou aí? 3413-7117. Ligue agora para você faturar esse par de ingressos para curtir o Circo Celestia por conta da Recife. São 5h56. Agora eu quero te convidar para um momento de oração com o Padre Reginaldo Manzotti. Vamos orar nesta tarde. Faça seu pedido de oração, converse com Deus. Ele tem a solução para os seus problemas. E quer uma dica? Quando você estiver passando por um momento difícil, fale com Jesus. Fale com Ele, Ele é seu melhor amigo. Ele te entende de uma forma tão especial, tão única. Ele sabe o que você precisa, Ele conhece seus pensamentos, Ele sabe do seu sentimento, Ele sabe a sua dor, Ele sabe onde você precisa ser curado, onde você precisa ser curada, Ele sabe o milagre que você precisa. Então fale com Jesus, fale com Ele, leve a Ele todas as suas súplicas, leve a Ele tudo aquilo que aflige o seu coração. E saiba que Ele está cuidando de você.
1: No peito aberto. Boa tarde, queridos filhos e filhas, nesta quinta-feira. No peito aberto de Jesus, realmente graças são derramadas. E vamos pedir graças para vencer nossos inimigos, a batalha que travamos diariamente. Invocando São Bento, rezemos juntos. Em nome do Pai, do Filho e do Espírito Santo. Amém. Amado Senhor, dai-nos a graça de vivermos na Tua presença, hoje e sempre. Senhor, queremos viver os Teus mandamentos, os Teus ensinamentos, e que a Tua palavra seja luz para o nosso caminhar. No final desta tarde, pedimos a graça e a bênção de iluminar as nossas vidas com este momento de oração. Se ficaram sombras nas atitudes, nas decisões tomadas, dissipe-as, Senhor. Ao retornar para casa, dai-me um coração limpo, capaz de amar e perdoar. Que eu não leve para o seio de minha família rancor, desentendimento, discórdia. Senhor, eleve esta prece hoje e durante toda a semana, invocando a intercessão de Nossa Senhora e São Bento, pedindo a libertação de todo o mal da minha vida e dos meus familiares, mas principalmente libertai de todos os vícios. Este mal que no coração de toda pessoa pode estragar a família, destruir vidas. Ó Deus, por intercessão de São Bento, libertai do vício do tabagismo. Ó Deus, por intercessão de São Bento, libertai do mal do alcoolismo. Ó Deus, por intercessão de São Bento, libertai do mal das drogas. Nossa Senhora, acolha esse nosso pedido, imperfeito, é verdade, mas interceda junto a teu filho Jesus para que esta libertação aconteça. Peça a libertação de algum vício. Traga o nome e o vício e reze comigo. Ave Maria, cheia de graça, o Senhor é convosco. Bendita sois vós entre as mulheres, e bendito é o fruto do vosso ventre, Jesus. Santa Maria, Mãe de Deus, rogai por nós, pecadores, agora e na hora de nossa morte. Amém. Nossa Senhora, rogai a Deus por nós. São Bento, livrai-nos do mal. São Bento, libertai-nos da inveja. São Bento, livrai-nos de todos os vícios. Uma boa noite a todos. Amém.

0: sabor.
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0: às 6h12.
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0: Pois é, repeti não, não vai não. Vamos lá, vamos mandar. Vou mandar um beijo pra você que tá aí do outro lado. Obrigada por essa carona. Você que tá me dando carona? Obrigada, meu amor. Vamos agora te ouvir. Daqui a pouquinho tem um fogão, quatro bocas com forno. Se o seu, ó, tá dando pra nada. Tu não consegue fazer nada. Então se concentra aqui comigo que já já eu te dou esse fogão. Mas vamos lá, vamos te ouvir.
2: Alô, Recife FM, boa tarde.
0: Boa.
2: Aqui é Júnior Barbosa do bairro do Xangre.
0: Oi, Júnior.
2: Gostaria de mandar um abração pra Gal Ferra.
0: Obrigada.
2: Um abração pra todos os ouvintes da Recife FM. Gostaria de pedir a música de Calcinha Preta, A Moçada Só Filé.
0: Certo.
2: Oferecer para todos os ouvintes. Gostaria de participar do sorteio do Super Prêmio.
0: Ah.
2: Recife FM, A Minha Paixão.
0: Simbora então.

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0: Tá saindo agora de presente mais 6 ingressos para o Circo Celestia. Edmilson Luiz, do bairro da Estância. Parabéns, Edmilson. Final do telefone 7615, faturou. 6 ingressos e vai curtir o circo por conta da Recife. Parabéns.
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0: Eita, gente, nem esse não, esse aqui. Peraí. Ó, agora tá valendo um fogão pra você. 4 bocas com forno. Se você tá precisando, ligue 3413-7117. Boa sorte, hein? Tá chegando agora o som da Ana Lúcia do Jordão. Ela pediu uma música pra matar a saudade com o Frejá. E tocar agora. Amor pra recomeçar.

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1: Ah, com certeza.
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0: Ótima noite, 73.
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0: Fogão completíssimo. Quatro bocas com forno. De presente para Maria de Fátima de Coqueiral. Final do telefone 0551.

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7h14, ótima noite para você que tá acompanhando aqui o nosso Ligue. E hoje a nossa Recife e o nosso Ligue também prestam homenagem a uma das vozes mais lindas da música internacional. Hoje, faleceu aos 75 anos, a Bonnie Tyler. Com certeza você já ouviu muitas canções e ela marcou gerações. A música que a gente vai ouvir agora é uma música muito massa, que muita gente canta, It's a Heartache. E eu vou convidar você a cantar junto comigo essa canção. Inclusive hoje a tradução do Momentos de Amor será uma das canções da Bonnie Tyler. Ela merece, né? Todas as nossas homenagens. Então vamos curtir?

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3: Olá, gente, boa noite. Vamos começar o Momentos? Vamos, com muita alegria, com uma vibe muito massa, um programa lentinho, mas com aquela energia que a gente gosta de ter todas as noites. Quando a gente deita a cabeça na poltrona, na almofada, na rede, num colo, onde quer que seja, para curtir as músicas mais lindas de todos os tempos, a gente tem uma emoção diferente. A música toca você de uma forma diferente. Tenho certeza disso. Ó, hoje eu vou estar sorteando 3 ouvintes. Cada ouvinte vai ganhar um combo. Combo férias. Com 3 pares de ingressos para curtir o Circo Celeste. Você já viu o espetáculo? É maravilhoso. E a gente quer ver você feliz lá, se divertindo também. Então manda nome completo e bairro no nosso WhatsApp. 973414765 e boa sorte, tá bom? Durante o programa, não no final, não no meio, mas durante o programa, a qualquer momento, você já pode ganhar os seus 3 ingressos, 3 pares, melhor falando, para se divertir esse final de semana no Circo Celeste, ali na Avenida Mascarenhas de Moraes, na Faculdade Universo. Fechou? Muito bom. E a gente começa assim com o clássico do Rockwell, Knife.

0: versão da Gwen Guthrie com You Touch It My Life. Muito legal. Fazia um tempinho que a gente não via essa música. Muito legal.
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0: Pois é. E eu já coloquei no nosso Instagram, @AlexLucenaOficial. A postagem para que você possa mandar o seu alôzinho, mas manda por lá, não manda no DM, não, no direct, que eu não tenho como ver, tá? Então, eu coloquei hoje assim, ó, não é orgulho, é respeito próprio. Se alguém te fecha a porta por fora, tranque-a por dentro. Sabe aquele momento que você tem que olhar no espelho e dizer, poxa, velho, que lapada de novo, a pessoa fechando a porta na minha cara, quer saber? Eu vou trancar por dentro. Traraque, já era. Não é? Inclusive, a gente vai ler, não sei se eu separei para hoje, mas alguma reflexão que fala mais ou menos sobre isso, sobre ausência. Não, não é hoje, não, talvez amanhã, tá? Mas enfim, é mais ou menos isso, porque o sal a gente não consegue ver na comida, não é? Mas quando ele não está na comida, a gente sente falta. Pensa nisso. Claro. Pode mandar o seu alô. Ainda hoje vou estar sorteando 3 ouvintes, cada um com 3 pares de ingressos para o Circo Celeste. Mas agora tem Dalton. Muito estranho.

0: Música de saudade, não é? Adriane, a rapaziada, tudo passa no momento. É isso.
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0: A gente até quer esquecer, a gente até consegue esquecer, mas o corpo nem sempre. Dizer pro corpo, pra ele se desacostumar do corpo de outra pessoa, é bem complicado isso. Bom, deixa eu mandar um abraço aqui pra você que tá curtindo a gente nessa noite muito especial de quinta, não é? Por um momento eu achei não ser quinta, mas é. Mandar um abração aqui pra Cida Maria. Cida tá curtindo a gente, ligadinha lá em Carpina, bairro Novo. Grande abraço pra você, viu, Cida? Tudo de bom sempre. Obrigado pelo carinho da sintonia. Quem tá curtindo momentos também é a Matilde. A Matilde, ela tá com a sua princesa Agatha, né? Estamos ligadas na Recife, escutando o cara da noite. Que bom! Grande abraço pra vocês, tudo de bom, viu, Xerocas? Deixa eu ver aqui. É só o que também passou no Instagram. Deixa eu mandar um alô pra Luciana Teixeira. Oi, Lu! Começando bem hoje, hein? Ela tá com o Naldinho, desejando uma noite serena de sexta, um dia abençoado. Amém! Beijos, abraços, meu e de Naldinho pra você, te amamos, e se também, meus amores, tudo de bom pra vocês. Aí tem o Vina com André, o Mago Ferreira, o Guti Botelho, ainda Lécia com o marido Henrique, a filha Aurorinha, e todos os moradores de Maria Farinha, Paulista e Olinda, turma massa que eu tenho um carinho muito grande. Ainda o Tamis, Alex, já estou curtindo a programação, mandou um alô pra minha esposa Rosana Soares, que também está ligadinha no melhor da noite. Tamis, ele é motorista de aplicativo. Tamis, grande abraço pra você e pra toda a rapaziada que me dá essa carona massa durante a noite. Guto tá lá em Garaçu, curtindo a gente nessa noite de quinta-feira com o melhor radialista do Nordeste. Eita, gentileza, viu, Guto? Grande abraço, me senti agora. E a minha querida Ana Paula Zamorano, mandando um pensamento muito massa aqui, não é? Que a lua da felicidade seja sempre brilhe em sua vida, a sua também, viu, Paulinha? Grande abraço pra você, ela abraça o Domingo Silva e a prima Cleide Severina em Pombas. Que bom, beijocas pra essa turma massa. Agora tem Vando, Chora Coração.

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1: É forte essa música, hein? Daniel, declaração de amor. Eu não existo sem você. Diga aí como é forte ouvir isso, né? Muito legal.
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1: Deixa eu mandar um abração aqui pra Adriana, lá na Várzea, com toda a família, curtindo a gente. Oi, Adriana. O Domingos Silva tá em Carpina. Grande abraço pra você. Quem mais aqui? Lindinalva Gomes, esperando o melhor programa da noite. Manda um alô para Ana Cristina e para você e Domingos Silva. Oi, Ana. Oi, Domingos. Valeu, Lindy. A minha querida Nilva Bandeira, boa noite, meu melhor. Boa, Nilva. Tudo de melhor para ti. A Matilde, até já mandei um alô, né? Mas ela botou, eita, a realidade da vida. Mas muito bem, estou ligada na Recife. Que bom. Um alusão também para Moniquita Salles. Boa noite, amiguinho. A você e todos os ouvintes. Oi. Cássia Lima, meu querido, na escuta, no bairro da Macaxeira. Valeu, Cássia. Cheiro carinhoso pra tu, viu? Tudo de bom sempre. Ainda Maria Antonieta, tá na Várzea. Verdade, boa noite, na escuta, como sempre, invertentes. Manda meu beijo, tá aí, ó. Beijocas pra tu. Lucy Cleide Dias Maguinha, tá por aqui, menina. Cheiro pra tu também, tá? E o Adelson Macário, Alex. Hoje é meu aniversário 5.3, mas olha, parabéns, Adelson. Felicidades pra você. Vamos aplaudir, Adelson. Aê, rapaz. Tudo de bom, que Deus abençoe sempre. Não só hoje, mas a sua vida inteira, tá? Por completo. Felicidade, saúde, paz, dinheiro. É bom. Não é não? Tudo de melhor. Vou matar saudade, roupa nova. Volta pra mim no momento esse.

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2: Para mandar aquele abraço para você que tá curtindo a gente, olha, mandar um alusão aqui para Leila Mota, olha, Lilinha, na melhor companhia, beijo para tu, menina. E Arlete Lemos, também curtindo a gente na Várzea, o Edmilson, te vi hoje no Novo Atacarejo, forte abraço. Quem não falou comigo, rapaz? Quando me vê assim, pode falar comigo. Hoje eu fui fazer o que no Novo Atacarejo? Ah, tá, lembrei. Tava precisando daquelas coisinhas, final de semana e tal, então, deu uma esticadinha ali. Valeu, Edmilson, grande abraço pra você. Ainda alusão pra Edilene Vasconcelos, hoje nos despedimos de uma ícone da música Bonnie Tyler, que marcou a geração dos meus pais e minha também, é verdade. Nela aqui, na minha tradução, foi um prazer ouvir essas canções inesquecíveis. Inclusive, hoje tem alguma coisa muito legal da Bonnie Tyler, daqui a pouquinho na segunda parte. Diogo Tardelli, estou te ouvindo, daqui de Aliança. Hoje perdemos uma grande lenda da música, Bonnie Tyler. Que Deus receba sua alma, um grande abraço, é verdade, viu, Diogo? Tudo de bom pra você. Cristiano Tartaruga, tá curtindo a gente em Carpina, valeu, um forte abraço pra você, meu amigo. E ainda, uma alusão aqui, fechou tudo aqui, uma alusão aqui carinhoso, que eu quero mandar, tô enrolando um pouquinho, pra Letícia. A Letícia disse, manda um alô para o meu pai Jailson, que está curtindo o programa direto de Colônia Leopoldina. Seu Jailson, grande abraço pra você, tudo de bom sempre, tá? Gente, saindo aí, um ouvinte que vai levar, três pares de ingressos para curtir o Circo Celestia. Luciene Bernardo, ela é de Brasília Teimosa, final do telefone 478. Aí, Luciene, se deu muito bem, hein? E saindo mais uma pessoa sorteada, dessa vez Simone C. Barbosa, tá curtindo a gente, Simone C. Barbosa, ela é de Casa Amarela, final do telefone 761, tá curtindo momentos. Grande abraço para você e vocês têm dois dias úteis para passar aqui nos estúdios da Recife e apanhar os seus ingressos, tá bom? No caso, vem amanhã, não é não? Porque você já vai curtir no final de semana, é ou não? Agora tem Elcio Valença, Girassol.

0: Márcio Valença no Momentos de Girassol. Com essa a gente vai fazer uma pequena pausa, intervalo para Voz do Brasil, mas ainda hoje, talvez na abertura do programa ou não, mas enfim, ainda tem hoje mais um ouvinte que vai levar para casa 3 pares de ingressos para curtir o Circo Celeste. Então não perde tempo, manda nome completo e bairro no nosso WhatsApp 973414765 e boa sorte. Às 10, de volta com Momentos e 2 horas só de músicas. Até lá.
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0: 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As notícias do governo federal que movimentaram o país no dia de hoje.
1: Olá, boa noite.
2: Boa noite para você que nos acompanha em todo o país.
1: Quarta-feira, 9 de julho de 2026.
2: Vamos ao destaque do dia na Voz do Brasil.
1: Atenção, professores, amanhã é o último dia para se inscrever na Prova Nacional Docente.
2: Sobre o exame, nós conversamos com o secretário executivo do Ministério da Educação, Rodolfo Cabral.
3: Ela vai ser utilizada para subsidiar os processos seletivos de concursos públicos realizados, tanto no âmbito federal, estadual e municipal, para ingresso na carreira docente da educação básica.
1: Unidades móveis flutuantes da Previdência iniciaram atendimentos na região norte.
2: 7 barcos vão prestar assistência a comunidades ribeirinhas, indígenas e quilombolas até dezembro.
1: E ainda, produtores precisam validar o cadastro ambiental rural. Carlos Oliveira.
4: Ter o cadastro ambiental rural concluído é fundamental para acessar o crédito agrícola no sistema bancário.
2: Turismo. Passageiros que enfrentarem problemas com companhias aéreas poderão registrar reclamações em plataforma digital.
1: Vamos falar também de uma pesquisa sobre viagens de brasileiros com bichinhos de estimação. Natália Koslick.
5: O mapeamento servirá de base para a criação de um manual de boas práticas do segmento.
2: A apresentação da Voz do Brasil hoje é comigo, Mariana Jungmann e Luciano Seixas.
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